0: funciona de uma maneira muito complementar e ajuda a gente a compreender o paciente como um todo.
1: Foi lançado nesta terça-feira o painel Qualidade de Vida no Trabalho. A primeira publicação de dados sobre o tema reúne, entre outras informações, dados sobre o efetivo, as condições de trabalho das mulheres na segurança pública e os serviços de saúde mental e prevenção ao suicídio. Para o secretário nacional de Segurança Pública, Chico Lucas, falar sobre saúde mental entre esses profissionais é também fortalecer os serviços de proteção ao cidadão.
2: Então, a escuta SUSP e esse projeto é fundamental porque é a primeira vez que a gente capacita também o Ministério Público para que eles tenham conhecimento de como é a rotina de verdade do policial e que a gente possa juntos combater tanto o autoextermínio, o suicídio, que é tão grave entre as fileiras das polícias, mas também a violência policial.
1: Os profissionais do Sistema Único de Segurança Pública de todo o país podem se cadastrar e iniciar o atendimento especializado diretamente pelo portal oficial do Escuta SUSP no endereço gov.br/escutaSUSP. Para o público geral ou profissionais de outros setores que estejam passando por momentos de sofrimento psíquico, o Centro de Valorização da Vida, o CVV, segue prestando atendimento gratuito e apoio emocional 24 horas por dia através do telefone 188. Reportagem Gabriela Noronha.
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4: Olá, meu nome é Ana Clara de Oliveira e a minha dúvida é melhor estudar sozinho ou em grupo?
5: A professora de português, Laíssa Rodrigues, vai responder.
6: As duas possibilidades são interessantes, tanto sozinho quanto em grupo. Sozinho porque às vezes você está em casa, né, tem uma maior concentração, só que essa troca de experiência, de conteúdo, de interpretação também é excelente, né, ali para você fazer com os colegas, até mesmo em intervalo de escola.
7: Meu nome é Rodrigo Nunes e eu queria saber como eu faço para revisar os conteúdos.
5: Quem dá a dica é a professora Laíssa Rodrigues.
6: Cada pessoa, ela vai ter uma forma de revisar, né, e fixar aquele conteúdo diferente. Só que eu acredito que somos muito visuais. Então você pode fazer mapa mental, você pode colocar cartões espalhados pela casa, pelo quarto, que aí ajuda mais a fixar o conteúdo e ficar preparado na hora da prova.
5: É isso aí, se prepare e acompanhe as nossas dicas toda terça-feira aqui na Voz do Brasil e também na radiogov.ebc.com.br. Pois é, e uma das provas que fazem o estudante quebrar a cabeça é a redação.
8: E não é por acaso, ela vale 1.000 pontos e pode fazer muita diferença na nota final, ajudando o candidato a conquistar uma vaga na universidade.
5: E para ajudar quem está se preparando, já está disponível a cartilha do participante, com orientações, critérios de correção e exemplos de textos.
9: O material reúne orientações sobre as 5 competências avaliadas e exemplos de redações do Enem 2025, o Exame Nacional do Ensino Médio, acompanhados de comentários que ajudam a entender os critérios de correção. O texto deve ser dissertativo, argumentativo, ter até 30 linhas e ser elaborado a partir do tema proposto, dos textos motivadores e dos conhecimentos do participante. Cada redação é corrigida por 2 avaliadores, que atribuem até 200 pontos em cada uma das 5 competências. Para a estudante de Brasília, Beatriz Cossio, de 17 anos, a redação é uma das partes mais difíceis da prova.
10: Você tem que estudar muito, tem que se dedicar muito e, principalmente, procurar artigos, né, procurar repertórios, colocar suas ideias no papel.
9: Para ela, o caminho é praticar.
10: É questão de prática, de você procurar, ler e você já ter na sua mente de uma forma que você consiga lembrar na hora da prova.
9: Assim como Beatriz, muitos estudantes têm dificuldade para colocar no papel o que pensam na hora do exame. O professor de redação, José Aguilera, orienta sobre como aproveitar os textos de apoio e os critérios de avaliação.
11: Faça a leitura tranquila, cuidadosa, atenta dos textos de apoio. Lembre-se, o critério básico, as 5 competências do Enem, é aquilo que vai te orientar para uma escrita formal, argumentativa, coesão, coerência e, finalmente, a proposta de intervenção baseada nos direitos humanos. Seguindo isso, tua nota vai ser excelente.
9: A cartilha também alerta para situações que podem levar a nota zero, como fuga ao tema, texto com até 7 linhas e desrespeito à estrutura dissertativo-argumentativa. O material ainda tem versões específicas para participantes com dislexia, transtorno do espectro autista, autista e para surdos ou pessoas com deficiência auditiva. E além das orientações para os participantes, o Enem envolve uma grande estrutura de preparação e aplicação, destaca Ricardo Cardoso, presidente substituto do INEP, o Instituto Nacional de Estudos e Pesquisas Educacionais Anísio Teixeira, responsável pelo Enem.
3: A gente está falando de 5 milhões de inscritos participantes no exame que vão estar realizando a prova em mais de 14 mil locais de aplicação, em mais de 1.900 municípios.
9: As provas do Enem 2026 serão aplicadas nos dias 8 e 15 de novembro. A redação será no primeiro dia de exame. A cartilha está disponível gratuitamente no portal do INEP, no endereço gov.br/inep. Reportagem Pablo Mudim.
8: Samile Leão, de 21 anos, estudante de escola pública de Virginópolis, em Minas Gerais, foi aluna nota 1000 na redação e hoje cursa medicina na Federal do Estado.
5: E sabe como ela conseguiu? Estudando, fazendo simulados, inclusive durante feriados e encontros de família, como ela conta.
12: Todo mundo via o tanto que eu estudava. Às vezes eu vinha para cá num feriado, tinha festa de família, eu ia um pouquinho e já voltava para casa para fazer um simulado. Todo mundo via o tanto que eu realmente abdicava de muita coisa para poder estudar. O que eu gostaria que as pessoas lembrassem quando elas conhecessem a minha história é de que é possível realizar nossos sonhos com dedicação e paciência, com muito amor também, se rodear por pessoas que te fazem bem e que podem tornar o processo mais leve.
8: E o Ministério da Educação lançou um guia com informações e conteúdos para ajudar os estudantes nesta reta final para a prova do Enem.
5: O espaço reúne em um só lugar vídeos, tutoriais, dúvidas frequentes, além de informações oficiais para ajudar os participantes na preparação para as provas.
8: A sessão Alunos Nota 1000 traz histórias de estudantes que alcançaram a nota máxima na redação. E na sessão Enezeiros, os estudantes podem compartilhar rotinas de estudos.
5: O guia também conta com materiais pedagógicos produzidos pelo Ministério e disponibiliza o acesso a aplicativos gratuitos, como o MEC Enem, Idiomas e Livros.
8: Saiba mais em gov.br/MEC.
5: Empresas brasileiras afetadas pelas tarifas impostas pelos Estados Unidos ou por conflitos internacionais já podem solicitar financiamento ao BNDES, o Banco Nacional de Desenvolvimento Econômico e Social.
8: Os recursos podem ser utilizados, por exemplo, em capital de giro, compra de máquinas e equipamentos e investimentos para adaptação da atividade produtiva.
13: As empresas interessadas em obter financiamento na nova fase do Plano Brasil Soberano já podem dar entrada nos pedidos de crédito. A nova etapa do plano está atendendo empresas brasileiras que atuam em setores estratégicos para a balança comercial, além das empresas afetadas por tarifas comerciais impostas pelos Estados Unidos por conflitos internacionais e pelo avanço de medidas protecionistas no comércio mundial. Como explica José Luiz Gordon, diretor de Desenvolvimento Produtivo, Inovação e Comércio Exterior do BNDES, o Banco Nacional de Desenvolvimento Econômico e Social.
14: São mais de 22 bilhões de reais para apoiar investimentos, para apoiar capital de giro, para quem quer exportar, aqueles empresários que estão sendo afetados pelo tarifaço, estão sendo afetados pela Guerra do Golfo, ou em setores estratégicos.
13: As empresas interessadas em obter crédito podem protocolar os pedidos de financiamento diretamente no BNDES ou nas instituições financeiras credenciadas. Reportagem André de Barros Lima.
5: Alface, cebola, batata e mamão ficaram mais baratos nas centrais de abastecimento do país.
8: É o que mostrou o levantamento mensal da Conab, referente a agosto.
5: E a comercialização de frutas aumentou, inclusive para o mercado externo.
15: Os preços da batata recuaram em torno de 11% em agosto nas centrais de abastecimento monitoradas pela Conab. Entre as hortaliças, as cotações da cebola e da alface também registraram queda na maior parte das capitais do país. Já os valores de comercialização da cenoura mantiveram-se estáveis em agosto. Os dados são do nono boletim hortigranjeiro divulgados pela Conab nesta terça-feira. A pesquisa também mostrou que a comercialização de frutas nas ceasas cresceu 4,5% no último mês. O mamão ficou mais barato em 70% dos locais monitorados, com queda de quase 11% em média. Melancia e laranja também registraram um leve declínio em agosto. Já a banana, por outro lado, foi a fruta com maior incremento na média mensal. De acordo com dados do Ministério do Desenvolvimento, Indústria, Comércio e Serviços, as exportações de frutas e hortaliças nos primeiros 8 meses do ano alcançaram 789 mil toneladas, com faturamento superior a US$ 1 bilhão. Natália Koslick, para a Voz do Brasil.
8: Reforço no estoque de grãos. Na última semana foram realizados dois leilões pela Conab que vão garantir quase 200 mil toneladas de milho nos estoques públicos.
5: O objetivo é a prevenção a possíveis impactos do fenômeno climático El Niño, que pode comprometer o abastecimento e a oferta de grãos no país.
16: São mais de 190 mil toneladas de milho para abastecer estoques do programa de venda em balcão. A aquisição do cereal pela Conab é destinada para a formação de estoques como medida de prevenção a possíveis impactos do fenômeno El Niño. Segundo a ministra do Desenvolvimento Agrário, Fernanda Machiavelli, o reforço nos estoques públicos auxilia produtores rurais e criadores de animais.
17: Por um lado, garantindo a compra desses produtos pela agricultura, pelo agro brasileiro e pela agricultura familiar, e ao mesmo tempo garantindo a oferta de insumos para quem cria animais no Nordeste e alimento para as populações que possam vir a ser afetadas por esse evento climático que afeta já o mundo todo.
16: A agricultura familiar vai fornecer a maior parte do milho adquirido pela Conab, 121 mil toneladas. As outras 70 mil toneladas do cereal foram compradas em ampla concorrência, incluindo produtores rurais, cooperativas e comerciantes. Silvio Porto, diretor-presidente da Companhia Nacional de Abastecimento, destacou o acompanhamento dos preços e do fornecimento de alimentos nas capitais do país.
18: Hoje nós temos informação de todo o Brasil, nós ampliamos sobretudo as capitais da região amazônica e as do Nordeste que faltavam. Então esse é um instrumento de acompanhamento, de monitoramento que permite a gente ter uma série histórica que de fato a gente sabe como está o custo de vida, como está os preços dos alimentos em todas as capitais brasileiras, de norte a sul do Brasil.
16: A companhia também conta com um estoque de 300 mil toneladas de arroz para este ano. Para participar do programa Venda de Balcão e comprar dos estoques da Conab, o produtor deve se cadastrar no Sicam, o Sistema de Cadastro de Produtores Rurais. Os pedidos, pagamentos e agendamento de retirada são feitos de forma online pelo Balcão Digital da Conab. Reportagem Luciana Colares de Holanda.
8: Com previsões de mais tempestades no centro-sul do Brasil, a Defesa Civil reforça as orientações sobre os cuidados para quem vive em área de risco.
5: Os alertas são emitidos via celular por canais como SMS e WhatsApp.
19: Os três estados da região sul do país estão com alertas de perigo de tempestade e de ventos fortes. Na tentativa de prevenir riscos à população, a Defesa Civil emite avisos, tendo como base boletins meteorológicos. Tiago Molina, coordenador-geral de monitoramento e alerta da Defesa Civil, explica que o cidadão deve ficar atento ao celular, principalmente se mora perto de áreas de risco.
20: A Defesa Civil Nacional trabalha em articulação com as defesas civis estaduais e municipais para a emissão de alertas à população, alertas que chegam via mensagens WhatsApp, mensagens por SMS e também chegam por meio do Defesa Civil Alerta, que se utiliza da tecnologia de cell broadcast para fazer uma informação chegar até os celulares das pessoas.
19: Entre os riscos relacionados a eventos climáticos extremos estão deslizamentos de terra e inundações. A recomendação para quem mora próximo a áreas de risco é conhecer com antecedência possíveis rotas de fuga. Além das informações sobre o risco, alertas da Defesa Civil trazem dicas de autoproteção. O meteorologista do IMET, Roberto Baltazar, afirma que com o deslocamento da frente fria, estados do Sudeste e Centro-Oeste também entram em alerta.
21: Essa frente fria trouxe condições de tempestade para os estados do Rio Grande do Sul e Santa Catarina. Porém, o foco principal a partir do dia 22, hoje, terça-feira, é para a região do estado do Paraná, também trazendo condições de tempestade para o estado do Centro-Sul de São Paulo, oeste do Rio de Janeiro, estado do Mato Grosso do Sul e também as porções mais ao sul do Mato Grosso e do estado de Goiás.
19: Para receber alertas da Defesa Civil Nacional, é preciso se cadastrar pelo WhatsApp no número 61-2034-4611. As mensagens também podem chegar por SMS. Já para receber os alertas de nível severo ou extremo, não é preciso fazer cadastro. Basta estar em local com cobertura de celular. Neste caso, os avisos aparecem na tela do celular, acompanhado de uma sirene. Reportagem Luana Karen.
8: O ponteiro vira hoje às 9h05 da noite e dá início à chegada da primavera.
5: E com ela, a 20ª Primavera dos Museus, que abre espaço para todo mundo conhecer mais sobre cultura, história, ciência.
8: Museus de todo o país têm programação especial nesta semana.
5: A iniciativa reúne mais de 920 instituições e cerca de 2.700 atividades até domingo, dia 27.
8: Com o tema Museus para Todas as Pessoas, a programação busca ampliar o acesso a esses espaços com ações voltadas à inclusão, à acessibilidade e à participação dos diferentes públicos.
0: Museu também é lugar de descoberta, de encontro e de pertencimento. E esses espaços ganham uma programação especial em todo o país. É a 20ª Primavera dos Museus, promovida pelo IBRAM, o Instituto Brasileiro de Museus. Até domingo, dia 27, mais de 920 instituições participam da iniciativa. A programação busca aproximar ainda mais os museus das pessoas, como explica Fernanda Santana Rabelo de Castro, presidente do IBRAM.
2: São visitas, exposições, exibições cinematográficas que trazem a temática, mas que também trazem acessibilidade, também trazem inclusão. São atividades que constroem narrativas junto com os públicos, junto com os territórios.
0: Ao todo, são 2.700 atividades, entre exposições, oficinas, palestras, visitas mediadas e ações educativas em todo o país. O tema deste ano é Museus para Todas as Pessoas, uma oportunidade para quem já frequenta esses espaços e também para quem ainda não teve essa experiência. É o caso de Benjamin Carvalho de Souza, de 8 anos, que visitou um museu pela primeira vez. Entre tantas descobertas, uma chamou especialmente a atenção do menino, o aparelho conhecido como curvas de sino.
22: Aquele negócio que a gente bate nas bolas de vermelho versus azul, que a gente tem que bater para a gente ganhar ponto. Ele ensina coisas diferentes da sala de aula.
0: No SESI Lab, em Brasília, a experiência com estudantes mostra como a educação pode transformar a visita ao museu em uma oportunidade de descoberta. Mais do que observar objetos e exposições, a proposta é estimular a curiosidade, a participação e o aprendizado, explica Cláudia Ramalho, superintendente de Cultura do SESI.
23: E aqui é um espaço que os professores também, além do trazer os seus alunos para se divertirem, é um espaço também de aprendizagem na prática daquilo que eles aprenderam, né, na teoria dentro de sala de aula.
0: A Primavera dos Museus também chama atenção para as barreiras que ainda afastam parte da população desses espaços. Acessibilidade, diversidade, representatividade e direito à memória fazem parte da discussão deste ano. E participar é simples. A programação está disponível na plataforma Visite Museus, no endereço visite.museus.gov.br. É possível pesquisar atividades por estado, cidade, data e instituição. É só escolher a experiência e descobrir um museu que pode estar mais perto do público do que se imagina. Com locução de Thaís de Araújo, reportagem Pablo Mundim.
5: E essas foram as notícias do governo federal.
8: Uma realização da Secretaria de Comunicação Social da Presidência da República.
5: Com produção da empresa Brasil de Comunicação.
8: Fique agora com as notícias do Poder Judiciário e do Congresso Nacional. Boa noite.
5: Boa noite, até amanhã.
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26: O presidente do STF, Edson Fachin, diz que o Poder Judiciário trabalha para dar mais segurança à negociação de precatórios.
27: Flávio Dino discute com autoridades a responsabilidade na aplicação de emendas parlamentares.
26: STJ vai promover audiência pública sobre a advertência de glúten em embalagens de alimentos.
27: Boa noite, eu sou Leandro Bezerra.
26: E eu sou Walter Lima.
27: O Supremo Tribunal Federal realizou hoje audiência pública para discutir aspectos relacionados ao controle, à transparência e à responsabilidade na destinação de recursos públicos por meio de emendas parlamentares impositivas.
26: O debate ocorreu sob relatoria do ministro Flávio Dino e reuniu representantes de diferentes instituições, órgãos de controle, especialistas e entidades da sociedade civil.
27: O Poder Judiciário tem trabalhado para dar mais segurança e transparência à negociação de precatórios do país.
26: Agora, em setembro, o Conselho Nacional de Justiça realizou uma audiência pública sobre o tema. Em agosto, o Supremo Tribunal Federal assinou uma portaria conjunta com o Banco Central para reforçar os mecanismos de proteção na transferência de precatórios. Marcela Luiza.
1: Precatório é o dinheiro que uma pessoa ou empresa tem direito a receber do poder público depois de ganhar uma ação judicial definitiva. Agora, em setembro, o Conselho Nacional de Justiça realizou uma audiência pública com representantes de diferentes setores com o objetivo de receber sugestões para melhorar a tecnologia e a forma de controle da transferência dos créditos dos precatórios. A audiência é fruto das atividades do grupo de trabalho criado pela Portaria Conjunta assinada pelo Supremo Tribunal Federal e pelo Banco Central do Brasil, o Bacen, em agosto deste ano. Na ocasião da assinatura do acordo, o presidente do STF e do CNJ, ministro Edson Fachin, destacou que o objetivo é garantir mais transparência e segurança jurídica.
3: O objetivo dessa nova regulação, obviamente, não é impedir a circulação de créditos, mas sim de garantir que ocorra com transparência, segurança jurídica, rastreabilidade e proteção aos credores, especialmente aos credores em situação de vulnerabilidade.
27: O Superior Tribunal de Justiça vai realizar audiência pública para discutir se a informação contém glúten é suficiente nas embalagens de alimentos industrializados ou se deve incluir a advertência: o glúten é prejudicial à saúde dos doentes celíacos.
26: O evento será nesta quarta-feira, 23 de setembro, a partir das 14h. Fátima Uchoa.
4: Os debates vão incluir especialistas e representantes de entidades interessadas na causa celíaca e serão transmitidos ao vivo pelo canal do STJ no YouTube para qualquer pessoa acompanhar. A audiência pública foi convocada pelo relator do tema repetitivo 1343, ministro Ricardo Vilas Boas Cueva, para reunir informações que auxiliem na formação do precedente qualificado. As exposições abordarão aspectos médicos e científicos relacionados à doença celíaca, além de possíveis impactos regulatórios e econômicos da eventual exigência de advertência complementar nas embalagens de alimentos industrializados.
27: Começou nesta terça-feira no Tribunal Superior do Trabalho, em Brasília, um seminário sobre acessibilidade, inclusão e combate ao capacitismo.
26: O encontro reúne magistrados, servidores e especialistas e termina nesta quarta-feira. Simone Moura.
6: Durante o evento, foi entregue o Prêmio Justiça do Trabalho Acessível. Foram premiados 5 projetos nas áreas de atitude, gestão da acessibilidade, comunicação, tecnologia e serviços. Ao longo do dia, os debates trataram da política de acessibilidade e inclusão da Justiça do Trabalho e das barreiras enfrentadas pelas pessoas com deficiência. À tarde, a programação abordou a acessibilidade digital e documental e o papel das pessoas com deficiência na luta por direitos e inclusão. O seminário continua nesta quarta-feira com oficinas e novos debates sobre o assunto.
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27: A você uma boa noite.
26: Boa noite e até amanhã.
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9: Eu sou Humberto Pinheiro e estes são os destaques de hoje do Jornal do Senado, que começa agora. Projeto que cria a Semana do Pequeno Investidor está pronto para ser votado em comissão do Senado. Visita ao Congresso aproxima jovens do debate sobre aprendizagem profissional. Veículos de comunicação do Senado e da Câmara preparam cobertura especial das eleições. Boa noite. Está pronto para votação na Comissão de Educação e Cultura o projeto que cria a Semana Nacional do Pequeno Investidor. A proposta dedica a segunda semana de outubro à promoção de ações de educação financeira. Repórter Patrícia Oliveira.
10: O projeto que cria a Semana Nacional do Pequeno Investidor busca levar conhecimento básico sobre investimentos à população. Mostrar que qualquer pessoa pode começar a investir com segurança, alertar contra fraudes e a complexidade do mercado. Mercado de capitais e estimular o hábito de poupar e investir desde cedo. A proposta da senadora Jussara Lima, do PSD do Piauí, dedica a segunda semana de outubro para as ações educativas e foi debatida com especialistas em audiência pública no Senado. Para a economista Débora Maganha, o investidor nem sempre entende o que compra, com risco de perdas pela ilusão de ganhos rápidos.
11: O brasileiro nunca foi ensinado a exigir duas coisas antes de colocar o dinheiro retorno dele.
12: A primeira é entender de onde vem o retorno e qual é o risco daquela operação. A segunda é compreender o que sustenta o investimento se tudo der errado.
10: O projeto recebeu relatório favorável dos senadores Alci Lucas, do PL do Distrito Federal, que defende a educação financeira nas escolas.
13: Quando eu era criança, a gente tinha aqueles cofrinhos para guardar as moedas, guardar na poupança. Então isso tem que estar na educação. Desde criança você tem que ensinar a poupar.
10: A proposta está pronta para votação na Comissão de Educação e Cultura.
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15: No dia 4 de outubro, os veículos de comunicação do Senado e da Câmara vão trabalhar de forma integrada na cobertura das eleições. Na Rádio Senado, a programação terá uma atenção especial à fase de apuração com uma transmissão independente. O sinal também poderá ser retransmitido pelas rádios parceiras em todo o país. A reportagem é de Yasmin Rodrigues.
16: A cobertura especial vai acompanhar o eleitor durante todo o domingo, desde o início da votação até a divulgação dos resultados. Rádio Senado, Rádio Câmara, TV Senado e TV Câmara, além das agências de notícias das duas casas, vão trabalhar de forma integrada com entradas ao vivo dos tribunais eleitorais e a participação de especialistas e consultores para explicar o processo eleitoral e analisar o cenário político. A cobertura também terá participação de jornalistas da rede legislativa de rádio e televisão, com repórteres das assembleias legislativas e das câmaras municipais de todo o país. A coordenadora-geral da Rádio Senado, Leila Herédia, explica como foi preparada essa cobertura integrada e o que o ouvinte poderá acompanhar ao longo do domingo.
17: A nossa ideia é mostrar para o eleitor, para o ouvinte, para o telespectador, tudo o que acontece durante o dia em todas as etapas da eleição. A gente vai ter entrada ao vivo de todas as regiões do Brasil, com notícias atualizadas, informações de serviços, acontecimentos, as notícias mais quentes.
16: A partir das 5 da tarde, a Rádio Senado deixa o pau de transmissão e passa a fazer uma cobertura ao vivo de forma independente, justamente quando começa a apuração dos votos. O sinal estará liberado para ser retransmitido por qualquer emissora do país.
15: Os eleitores que pretendem usar o e-título para se identificar no dia da votação devem ficar atentos ao prazo para o primeiro acesso ao aplicativo. A Justiça Eleitoral orienta que o procedimento seja feito até 3 de outubro, sábado anterior ao pleito. A reportagem é de Luísa Mello.
18: Os eleitores que pretendem usar o e-título para se identificar no momento da votação devem registrar o primeiro acesso no aplicativo até 3 de outubro, sábado anterior ao pleito. A ação da Justiça Eleitoral tem como objetivo evitar a sobrecarga do aplicativo no dia da eleição, quando o download e o primeiro acesso serão interrompidos. O ministro Cássio Nunes Marques, presidente do Tribunal Superior Eleitoral, informa que notificações já foram enviadas aos eleitores por meio do e-título para promover as atualizações.
28: A Justiça Eleitoral iniciou o envio de notificações oficiais pelo aplicativo e-título. A iniciativa busca facilitar o acesso a informações importantes para o exercício do voto, como a consulta antecipada ao local e a sessão de votação. Reforçamos, portanto, a recomendação para que eleitoras e eleitores mantenham o aplicativo atualizado, façam o primeiro acesso e confiram seus dados com antecedência.
18: Para usar a versão digital do título de eleitor com fotografia disponibilizada pelo aplicativo, é preciso apresentar o e-título diretamente na tela do celular ou no tablet ao mesário no dia da votação. Não serão aceitas capturas de tela nem documentos sem foto. O aplicativo também disponibiliza a consulta do local de votação e outras informações importantes durante o período eleitoral.
15: Nas eleições deste ano, estão aptos a votar quase 2 milhões de eleitoras e eleitores com algum tipo de deficiência, o maior número já registrado pela Justiça Eleitoral. Para garantir a autonomia desse público, são adotadas medidas de acessibilidade, como a preferência na fila no dia da votação, o direito de ingressar na sessão eleitoral com cão-guia e o auxílio de uma pessoa de confiança, que pode acompanhar o eleitor na cabine de votação. No entanto, o acompanhante não poderá estar a serviço da Justiça Eleitoral, de partido político, federação ou coligação. Na urna eletrônica é disponibilizado um sistema de áudio que orienta
0: orienta cada passo da votação para os eleitores com deficiência visual. E a Justiça Eleitoral fornece fone de ouvido descartável. A urna tem ainda teclado em braille e intérprete de Libras exibido no canto inferior da tela. Para o senador Flávio Arnes, do PSB do Paraná, a acessibilidade durante todo o processo de votação é um direito. Na avaliação dele, é preciso garantir condições adequadas para que as pessoas com deficiência não encontrem dificuldades para votar.
2: Direito ao voto, acessibilidade, não ter problemas no local, participar do processo, é um direito fundamental de todos, todas na construção da democracia e também da pessoa com deficiência.
0: 45 jovens do programa Aprendiz do Futuro, de Luziânia, em Goiás, visitaram o Congresso Nacional e conheceram de perto o trabalho de deputados e senadores. A visita aconteceu ao mesmo tempo em que o Senado analisa o Estatuto do Aprendiz, proposta que reorganiza as regras da aprendizagem profissional no país. Repórter Henrique Nascimento.
8: Conhecer onde as leis são discutidas fez parte da formação de 45 jovens do programa Aprendiz do Futuro, de Luziânia, em Goiás. Eles visitaram o Congresso Nacional e acompanharam de perto espaços que até então muitos conheciam apenas pela televisão ou pela internet. Para o instrutor Gabriel Fonseca, a experiência aproxima os jovens da cidadania e das decisões que fazem parte da vida deles.
11: A visita ao Congresso Nacional, ela possibilitou que os jovens compreendessem na prática que esses espaços fazem parte da vida deles e da construção da nossa sociedade.
8: No Senado, a aprendizagem profissional também está em debate. A Comissão de Assuntos Sociais aprovou o Estatuto do Aprendiz, que reorganiza as regras para a contratação e formação de adolescentes e jovens de até 24 anos. O texto mantém cotas entre 5% e 15% e dá prioridade a jovens em situação de vulnerabilidade. O senador astronauta Marcos Pontes, do PL de São Paulo, defendeu mais oportunidades para que os jovens desenvolvam habilidades ligadas às novas tecnologias.
19: E eles agora, em tempo de tecnologia, inteligência artificial, eles têm a capacidade de fazer muito mais que muito adulto aí, né? Tentando aprender inteligência artificial, você dá um negócio desse na mão de um jovem, aí ele destrincha esse negócio rapidamente.
8: O projeto ainda vai ser votado pelo plenário do Senado.
0: Com trabalhos técnicos de Eliseu Caires, o Jornal do Senado fica por aqui. Acompanhe agora as notícias da Câmara dos Deputados. Boa noite e até amanhã.
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21: Proposta prioriza métodos de ensino específicos para pessoas com autismo.
22: Mercosul aprova acordo de cooperação educacional entre países do bloco.
23: Projeto de lei obriga a instalação de brinquedotecas em delegacias da mulher.
29: Boa noite. Avança na Câmara a proposta que torna obrigatória a instalação de brinquedotecas em delegacias da mulher e em fóruns. O repórter José Carlos Oliveira tem os detalhes.
30: As Comissões de Defesa dos Direitos da Mulher e da Previdência Social, Infância e Adolescência aprovaram um projeto de lei que torna obrigatória a instalação de brinquedotecas em delegacias da mulher e em fóruns do país. A proposta do deputado Marques Beltrão, do União de Alagoas, tem foco no acolhimento de mães, crianças e adolescentes vítimas de violência nos espaços investigativos e da justiça. De acordo com o texto, as brinquedotecas deverão contar com atividades lúdicas e educativas e pelo menos um profissional habilitado para monitorar e adequar o espaço às necessidades das crianças. Uma das relatoras da proposta, a deputada Laura Carneiro, do PSD do Rio de Janeiro, ampliou o alcance da medida. Além de brinquedotecas, ela também prevê que as delegacias da mulher mantenham equipe multidisciplinar para atendimento às mulheres em situação de violência, como psicólogas, assistentes sociais, advogadas e pedagogas.
31: Nós já votamos aqui em todo um arcabouço jurídico que trata das crianças vítimas e testemunhas de crimes violentos. Criamos aí a escuta especializada e toda uma tecnicidade que tem que ser utilizada no Poder Judiciário. As brinquedotecas complementam essa lei. É muito importante que a criança e a mãe cheguem num ambiente, na hora da denúncia, né, da violência sexual, por exemplo, com algum tipo de acolhimento. E a brinquedoteca pode auxiliar essa criança nesse processo de oitiva.
30: Em outra alteração no texto, Laura Carneiro inclui na Lei de Diretrizes e Bases da Educação Nacional a previsão de que filmes nacionais e de conteúdos contra a violência doméstica e familiar passem a integrar o currículo complementar das escolas, com no mínimo 2 horas mensais. O texto original e as alterações ainda vão passar pela análise das comissões de Segurança Pública e de Constituição e Justiça. Da Rádio Câmara de Brasília, José Carlos Oliveira.
1: Segurança Pública.
3: Na Comissão de Segurança Pública, Alexandre Leite, do União de São Paulo, é relator do projeto que cria o Protocolo Nacional de Investigação de Crianças e Adolescentes Desaparecidos. O texto visa padronizar e agilizar as investigações desde o registro do desaparecimento.
4: O relatório de Alexandre Leite estabelece diretrizes para a atuação dos órgãos de segurança pública na busca por menores desaparecidos. A proposta também autoriza a divulgação imediata e georreferenciada de alertas em casos de risco à vida ou a integridade física da vítima.
3: Daiana Santos, do PCdoB do Rio Grande do Sul, apresentou o projeto que cria mecanismos de proteção e assistência integral às vítimas de crimes raciais. O texto prevê ações para evitar exposição indevida, constrangimentos e repetição desnecessária de depoimentos.
4: A proposta de Daiana Santos também determina que ocorrências com indícios de motivação racial sejam registradas como crimes raciais e não como crimes diversos. A iniciativa ainda assegura acompanhamento jurídico e prioridade na tramitação das investigações e dos processos.
3: Uma punição mais severa para o uso de drones em práticas criminosas é o que prevê a proposta de Luiz Felipe de Orleans Bragança, do PL de São Paulo. A ideia, segundo ele, é criar agravantes e ampliar penas em até 2/3 quando essa tecnologia for utilizada.
4: Luiz Felipe de Orleans e Bragança alerta para o avanço das facções que utilizam esses equipamentos no monitoramento policial, no transporte de armas e na entrega de insumos em presídios. Ele lembra que o texto não impõe restrição ao uso civil ou profissional dos drones.
3: Os deputados analisam o projeto de professora Marcivânia, do PCdoB do Amapá, que garante a transferência de servidoras públicas e empregadas da iniciativa privada em situação de violência doméstica para outras localidades como medida de proteção. O texto cria o Pacto Federativo de Proteção à Pessoa em Situação de Violência Doméstica e Familiar.
4: A matéria também cria um fundo nacional para custear as transferências e auxiliar financeiramente as vítimas, além de incentivos para empresas que aderirem ao programa. Professora Marcivânia explica que o objetivo é estabelecer mecanismos de cooperação entre os entes federados para viabilizar a medida.
3: A Câmara aprovou o projeto que estabelece o direito de indenização por dano moral nos casos de violência doméstica contra a mulher. A relatora do texto, Lídice da Mata, do PSB da Bahia, acredita que a medida amplia a proteção porque responsabiliza ainda mais os agressores.
5: Esse projeto, ele visa justamente fazer com que a mulher vítima da violência doméstica possa processar, ela possa ser recompensada financeiramente pelos danos morais à sua imagem. Então, ela reforça a condenação do agressor e ela reforça, portanto, a luta da vítima para combater esta violência.
4: Lídice da Mata argumenta que a violência doméstica provoca consequências que vão além das agressões físicas, atingindo a saúde mental e a dignidade das vítimas. Para ela, a proposta fortalece a Lei Maria da Penha e amplia os mecanismos de proteção às mulheres.
1: Relações Exteriores.
3: A representação do Mercosul aprovou um acordo para cooperação educacional entre os países do bloco. A repórter Maria Neves explica as medidas propostas.
6: A representação brasileira no Parlamento do Mercosul aprovou o acordo para reconhecimento de estudos e títulos de ensino superior técnico profissional, tecnológico, artístico e de formação de professores entre os países do bloco. Como ressaltou o relator, deputado vermelho do PL do Paraná, o texto estabelece apenas princípios gerais e diretrizes para a cooperação. A implantação do reconhecimento mútuo dos diplomas ocorrerá depois que os ministros da Educação do Bloco aprovarem mecanismos como as tabelas de equivalência das disciplinas cursadas. Na opinião do deputado Vermelho, essa previsão garante mais estabilidade para a cooperação educacional entre os países.
7: Ao atribuir a reunião de ministros da educação à elaboração das tabelas de equivalências, dos instrumentos de reconhecimento e do mecanismo de implementação, o acordo prestigia os órgãos especializados do bloco e institui mecanismo permanente de atualização de seus procedimentos, conferindo maior estabilidade e previsibilidade à cooperação regional em matéria educacional.
6: Vermelho defende ainda que a cooperação educacional vai favorecer a formação de recursos humanos, fortalecer as redes acadêmicas regionais e contribuir para o desenvolvimento científico, tecnológico e social dos países participantes.
7: É a oportunidade da integração dos nossos professores, dos nossos mestres com os países membros. Tendo a oportunidade de um professor de matemática lá de Foz do Iguaçu dar aula no Paraguai, dar aula na Argentina, no Uruguai e assim vice-versa. Eu acho que isso a gente passa a uniformizar ainda mais a questão educacional do Mercosul.
6: Para o presidente da representação brasileira no Parlamento do Mercosul, deputado Arlindo Quinalha, do PT paulista, o mecanismo de cooperação educacional vai ser especialmente importante para estudantes brasileiros de medicina que se formam nos outros países do bloco. O parlamentar ressaltou que hoje, muitas vezes, esses profissionais encontram grande dificuldade para o reconhecimento do diploma estrangeiro. Da Rádio Câmara de Brasília, Maria Neves.
20: Ciência e tecnologia.
29: Adriano do Baldi, do PP de Goiás, é um dos signatários do requerimento de criação de uma frente parlamentar mista que visa fortalecer o programa espacial brasileiro, garantindo mais recursos e segurança jurídica para o setor.
9: Adriano do Baldi defende o apoio à Agência Espacial Brasileira por considerar a área estratégica para a soberania nacional e como vetor científico e tecnológico capaz de impulsionar a economia espacial e o desenvolvimento sustentável do país.
20: Educação.
29: Passou em mais uma comissão da Câmara proposta que prioriza o uso de métodos de ensino específicos para pessoas com autismo. A reportagem é de Mônica Tati.
10: O diagnóstico precoce e métodos de ensino específicos para pessoas com transtorno do espectro autista deverão ser priorizados. É o que prevê projeto aprovado pela Comissão de Educação da Câmara dos Deputados. O relator na Comissão de Educação, o deputado Tarcísio Mota, do PSOL do Rio de Janeiro, acatou a sugestão da Comissão de Defesa dos Direitos das Pessoas com Deficiência, que alertou que já existem mecanismos para reconhecer a diversidade no processo educacional na LDB, a Lei de Diretrizes e Bases da Educação. Tarcísio Mota considera que a alteração se enquadra melhor na Política Nacional de Proteção dos Direitos da Pessoa com Transtorno do Espectro Autista, que estabelece a promoção e incentivo à formação continuada dos profissionais da educação para a educação especial inclusiva. Mota também reforça a necessidade de suporte pedagógico nas salas de aula do ensino regular.
12: A Política Nacional de Educação Especial Inclusiva orienta os sistemas de ensino para garantir a escolarização de estudantes com deficiência, transtornos do desenvolvimento e altas habilidades ou superdotação em classes comuns do ensino regular, mediante suporte pedagógico adequado e práticas educacionais inclusivas. Nesse contexto, a formação inicial dos profissionais de educação constitui elemento central para a efetivação das políticas de inclusão escolar, especialmente no que se refere à adoção de metodologias pedagógicas acessíveis, estratégias de ensino diversificadas e instrumentos de apoio capazes de responder às diferentes necessidades educacionais dos estudantes.
10: O projeto que prevê métodos adequados de ensino para pessoas com transtorno do espectro autista aguarda a apreciação da Comissão de Constituição e Justiça. Se for aprovado, segue para a votação no Senado Federal. Da Rádio Câmara de Brasília, Mônica Tati.
20: Economia.
9: Rui Carneiro, do Podemos, da Paraíba, apoia a proposta que altera o cálculo do IPVA e estabelece limites para despesas da administração pública. O texto prevê que o IPVA seja calculado com base no peso do veículo e também limita os gastos com publicidade institucional a 0,1% da receita corrente líquida dos entes federados.
29: Rui Carneiro defende um teto de 1% sobre o preço de venda do automóvel para o IPVA e a criação de limites para o orçamento do Poder Legislativo e dos tribunais de contas. contas. Na visão dele, a medida aumenta a previsibilidade tributária e contém os gastos públicos.
2: Valdemar Oliveira, do Avante, de Pernambuco, apresentou o projeto que permite deduzir do imposto de renda despesas com assistência veterinária para animais de estimação. De acordo com o autor, a medida incentiva os cuidados com a saúde dos animais, reduz o abandono e estimula a formalização do setor.
29: A proposta de Valdemar Oliveira é estabelecer limite anual de até R$5.000 por contribuinte para o benefício. O texto prevê ainda a dedução de gastos com consultas, exames, cirurgias, medicamentos, vacinas e planos de saúde veterinários, mediante comprovação das despesas.
20: Consumidor.
2: Beto Pereira, do Republicanos de Mato Grosso do Sul, apresentou projeto que obriga as prestadoras de telecomunicações a retirar, em até 30 dias após o cancelamento do contrato, os equipamentos instalados na residência do assinante. Pela proposta, a retirada deve ser feita sem custos para o consumidor.
29: Beto Preto incluiu no texto que a rescisão contratual deverá ser processada após o prazo de 30 dias, independentemente da devolução dos aparelhos. Na visão do parlamentar, a medida busca reduzir transtornos aos consumidores e tornar mais ágil a troca de prestadoras de serviço.
20: Desenvolvimento Regional.
2: Sérgio Brito, do PSD da Bahia, considera importante ampliar o debate sobre a criação de municípios no Brasil. Ele argumenta que a discussão deve levar em conta o projeto que estabelece regras para a emancipação, incorporação, fusão e desmembramento de municípios.
29: Por isso, Sérgio Brito propõe a participação de representantes do governo, de entidades municipalistas e de especialistas no tema. O deputado ressalta que o objetivo é aperfeiçoar as regras para a reorganização territorial e fortalecer o desenvolvimento regional e o Pacto Federativo.
2: Projeto de Félix Mendonça Júnior, do PDT da Bahia, cria o Programa Nacional de Desenvolvimento da Cacauicultura e do Chocolate Artesanal. A proposta reduz impostos federais e simplifica regras ambientais e sanitárias para agroindústrias cacaueiras.
29: O texto cria ainda um fundo para fortalecer a cadeia do cacau e do chocolate de origem. Segundo Félix Mendonça Júnior, a medida amplia a competitividade do Brasil, hoje o sexto maior produtor mundial, no mercado global que movimenta mais de US$130 bilhões ao ano.
20: Saúde.
2: Antônio Andrade, do PSDB de Tocantins, defende a aprovação de projeto que cria o Programa Nacional de Vacinação Inclusiva para pessoas com deficiência e com autismo. A proposta prevê atendimento prioritário, ambientes adaptados e possibilidade de vacinação domiciliar.
29: Relator da matéria na Comissão de Saúde, Antônio Andrade recomenda que o programa seja incorporado às regras nacionais de imunização. O texto também prevê capacitação dos profissionais de saúde e materiais acessíveis para orientar pacientes e familiares.
20: Direitos Humanos.
2: A Câmara aprovou regras para a comunicação ao Conselho Tutelar de Atendimentos de Saúde à Criança. A repórter Paula Bittar nos conta como deve funcionar.
13: A Comissão de Constituição e Justiça da Câmara aprovou um projeto que exige a definição de hipóteses objetivas que obrigam a comunicação ao Conselho Tutelar por profissionais de saúde de casos envolvendo crianças e adolescentes. A medida busca evitar que a notificação dependa apenas da avaliação subjetiva do profissional. De acordo com o texto aprovado, os gestores do Sistema Único de Saúde deverão definir as hipóteses específicas em que a comunicação será obrigatória. As informações enviadas às autoridades e os prontuários e fichas de atendimento devem ser mantidos em sigilo. Atualmente, o Estatuto da Criança e do Adolescente determina que a suspeita ou a confirmação de castigo físico, de tratamento cruel ou degradante e de maus tratos contra criança ou adolescente seja informada ao Conselho Tutelar. A proposta que exige a definição de hipóteses objetivas que obrigam a comunicação ao Conselho Tutelar por profissionais de saúde de casos envolvendo crianças e adolescentes já pode seguir ao Senado. Da Rádio Câmara de Brasília, Paula Bittar.
29: Capitão Alberto Neto, do PL do Amazonas, critica o veto presidencial à proposta que prevê a distribuição gratuita do cordão de girassóis pelo SUS. Ele argumenta que a medida garante inclusão e dignidade para pessoas com condições não visíveis.
14: Ao enxergar o cordão de girassóis, você vai ter empatia e vai entender que aquela pessoa precisa, sim, de prioridade. Isso tem facilitado, tem dado inclusão mais a essas pessoas que têm deficiências não visíveis. E o que nós fizemos uma nova lei, que foi distribuir esses cordões de girassóis pelo SUS. E o governo federal veta essa lei. alegando questões orçamentárias. O custo é muito, muito baixo.
8: Na opinião de capitão Alberto Neto, a distribuição gratuita do cordão amplia o acesso das pessoas ao símbolo de identificação, o que, segundo ele, favorece o atendimento prioritário e a inclusão. Para o deputado, o impacto financeiro da medida é irrelevante diante do seu papel social.
20: Previdência.
29: Marreca Filho, do PRD do Maranhão, defende a aprovação de projeto que assegura a revisão humana sobre decisões automatizadas que neguem, suspendam ou reduzam benefícios de pessoas em vulnerabilidade. Autor da proposta, ele explica que a análise deve ocorrer antes de a medida produzir efeitos.
8: O texto de Marreca Filho também determina que o cidadão seja informado em linguagem simples sobre o uso da inteligência artificial e os principais critérios considerados na decisão. A matéria ainda estabelece canais acessíveis para contestação por meios não digitais.
20: Últimas notícias.
29: O jornal Câmara dos Deputados chega a Sete Lagoas, em Minas Gerais, amanhã, para mais uma gravação itinerante da Voz do Brasil nos estúdios de emissoras da Rede Câmara de Rádio.
8: Lado a lado, um âncora da Rádio Câmara de Brasília e um âncora da emissora local vão apresentar as notícias relacionadas aos deputados federais. O programa, gravado em Sete Lagoas, irá ao ar na próxima sexta-feira, dia 25.
29: Termina agora o Jornal Câmara dos Deputados, produzido pela Rádio Câmara, com trabalhos técnicos de Wellington Teles e apresentação de Val Monteiro e Luciana Vieira. Uma boa noite para você.
8: A Voz do Brasil está de volta amanhã. Boa noite.

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0: Kiss, We Are One. Como é bom relembrar esses sons, né? 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

0: Totalizado Mix foi você, Eduardo Silva. Parabéns, Eduardo. Final do fone 8763. Agora é só ficar esperto que a produção da Mix vai entrar em contato com você. Por hoje, acabou.
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0: 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Bom, agora é o seguinte, se você é da época dos jogos de fliperama, você vai adorar isso aqui. A Paramount Pictures divulgou o novo trailer do filme completo de Street Fighter. Na história, os lutadores Ken e Ryu voltam ao combate e são recrutados para um torneio. Mas essa batalha tem uma grande conspiração por trás, viu? Vale lembrar que Street Fighter surgiu na forma de uma série de jogos de luta nos arcades, aquelas máquinas de videogame, também conhecidas como fliperamas. O elenco do novo filme conta com vários famosos, como o rapper 50 Cent, Jason Momoa, no papel principal do lutador brasileiro Blanca. E Street Fighter, o filme, chega nos cinemas no dia 15 de outubro. 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
1: Mix 11:25. Felizmente, to good at goodbye. Fechando assim mais um Mix Acústico, deu aquela relaxada, né? Por hoje é só.
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0: Mix 1131 One Republic and Need Your Love. 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

0: Mix, meia-noite 21, Vitor Clay. O sol. Só pra lembrar que já estamos na primavera, tá? E na sequência, no break, 2 horas diretas sem intervalos.
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1: Mix meia-noite 3, começando mais um No Break. 2 horas direto, numa super sequência, sem intervalos, fica muito melhor, né?

0: você sem intervalos. 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

0: Lake com What Goes Around. 2 horas diretas, sem intervalos aqui na programação. 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

0: 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Por aqui tá rolando, é direto, é sem intervalos, continua.
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6: Tá chegando mais um Super Mix e agora a gente vai conferir só música legal. Vamos dar aquela turbinada na programação. Então aumenta o som pra curtir.
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1: Mix, tá rolando por aqui só música legal. Então continua por aí curtindo. Este é o Super Mix.
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1: Mix e acabou. Você curtiu o Super Mix, uma atrás da outra. A gente caprichou aqui na programação, né? Toda vez que o Super Mix aparece por aqui, você já sabe como é que é.

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25: Bom dia, esse é o Mix Acústico, trazendo as versões mais suaves das músicas que você curte aqui na programação da Mix. Nada melhor do que começar o dia com um som calmo e aquela energia positiva. O dia só tá começando e nós estamos aqui pra começar ele com você. Tá no ar o Mix Acústico.
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1: É isso aí, o Mix Acústico vai chegando ao fim, mas essa vibe positiva, essas boas energias continuam. Isso aqui é só o começo de mais um dia. Fica com a gente. Esse foi o Mix Acústico.
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0: 98.3, junto com a gente, também conectado pelo app da Rádio Mix Curitiba e seguindo a página lá no Instagram, @MixCuritiba. Bom dia, William Sopa.
1: Bom dia pra você também, Flávia. Bom dia pra galera que tá aqui junto com a gente, começando mais um dia. Seja para começar a sua jornada, para encerrar a sua jornada de trabalho, você que trabalha na madrugada, galera do táxi aí, galera que trabalha rodando a cidade, motoristas de aplicativo que estão iniciando a rodagem, caminhoneiros, pessoal que tá sempre levando a Mix de carona por aí também pelas ruas de Curitiba. Tamo junto, pessoal.
0: E o pessoal que tá no ânimo da corrida, né? Fazendo Nossa. Aquele treino. Olha, admiro.
1: Passaram alguns aqui perto da rádio, sempre passam uns,
0: né? Sempre tem, né? No caminho também, sempre vejo.
1: Eu chegando aqui, o pessoal correndo, só uma camisetinha térmica, um calção e a fé.
0: Isso, e a disciplina, né?
1: E a disciplina.
0: Conectado com a gente no foninho aí, uma ótima manhã de quarta-feira pra você. A gente vai trazer os destaques de hoje aqui da capital paranaense, da região metropolitana, do nosso estado, do Brasil, do mundo. Tem muita coisa boa pra você, inclusive presentes nesta manhã. Então, fica ligado aqui com a gente, tudo isso e muito mais a partir de agora aqui no Jornal da Mix.
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1: Emepar alerta para estoques baixos de sangue, O positivo e O negativo no Paraná.
0: A NTT suspende testes de radares que calculam velocidade média aqui no Paraná.
1: Estudo clínico em Curitiba busca pacientes com Alzheimer para testar novos tratamentos.
0: Caixa libera saque calamidade do FGTS para moradores de duas cidades do Paraná.
1: Obras de nova trincheira em Curitiba começam em outubro.
0: E atenção, contribuinte, a Receita Federal abre consulta ao lote residual da restituição do imposto de renda.
1: E hoje é dia de colunistas passando por aqui, né? Tem Cris Capellini, hoje é dia de Wagner Santos, hoje é dia de Gabi Lodo presente também para falar sobre lifestyle. Enfim, vai passar bastante gente aqui pelo nosso estúdio hoje para bater papo.
0: Tudo isso e muito mais está no ar o Jornal da Mix.
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17: Mix 6 e 12, excelente manhã de quarta-feira, hoje 23 de setembro. E você com a gente participando por quê? Porque tem presente pra você nessa manhã aqui no Jornal da Mix.
16: Vai ter cineminha por nossa conta, sim. Par de ingressos pro cinema pra você que interagir ao longo do programa junto com a gente, 998226669. Hoje, como teremos Gabi Lodo aqui pra falar de lifestyle, pra falar de estilo, daquela imagem que a gente vende pras pessoas quando a gente se veste de alguma maneira... Mandem pra cá looks. Look, seu look
17: o
16: favorito.
17: Teu lookinho.
16: Aquele lookinho que você gosta, aquele que você vestiu, se ajeitou e falou assim: não, essa era a skin que eu queria ter por padrão, mas nem sempre dá pra manter. 998226669, aceitamos fotos pra você brincar aqui junto com a gente.
17: É, ó, pode ser aquele lookinho que você não precisa se vestir agora, tá? A gente sabe que é muito cedo, né, pra fazer provador, mas não, pode ser uma foto aí foto de quando você falou, esse look aqui, esse look aqui, ou então um dia de trabalho que você falou, hoje eu saí pra arrasar.
16: Ó, aquele look que você colocaria pra assistir o show do Detonautas.
17: Também.
16: Na ópera de arame, a Duda acabou de mandar uma mensagem aqui pra mim, ó, sopa. Libera pra galera aí um par de ingressos pro Detonautas.
17: Oba!
16: Tá rolando também, então, beleza?
17: É isso aí.
16: Temos tanto par de ingressos pro cinema, quanto pro show do Detonautas. Participe 998226669. Hoje tem presente em dobro pra turma.
17: Você que escolhe. Participa. Mix 6 e 14.
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17: E vamos lá para a nossa previsão do tempo, porque a quarta-feira amanheceu com muitas nuvens aqui no leste, Campos Gerais e no norte. Essas regiões onde ainda vai chover fraco, garoar por alguns momentos, tá? Próximo, sopram ventos aí de leste e sudeste, isso transporta umidade e um ar menos aquecido do oceano. Lá no noroeste, no centro-sul paranaense, amanhece também com nebulosidade, mas durante o dia o sol aparece. Outras regiões, poucas nuvens. Destaque aí para as baixas temperaturas nesse amanhecer, hein? Curitiba hoje já chegou lembrando onde moramos, né? Ah, vocês ficaram felizinhos com aquela temperatura altinha? Pois é. Hoje a máxima não passa dos 14 graus, a mínima de 9 registrada pelo Cimepar. Neste momento, 8 graus aqui na capital paranaense. E a previsão aí de uma quarta-feira bem nublada. Então, assim, eu que vim lá da região metropolitana, passo por 4 municípios, né? Chego em Curitiba, é o 4º município. 4 Barras, saímos lá sem chuva, chegamos em Campina Grande do Sul com chuva, passamos por Colombo, garoa, chegando em Curitiba, chuva bem fraquinha.
16: E frio em todos.
17: Frio em todos.
16: Que beleza.
17: Isso, né? É unanimidade. Mix 6:15.
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16: Curitiba deve iniciar em outubro as obras de uma nova trincheira viária dentro do pacote de intervenções para melhorar a mobilidade urbana. A estrutura faz parte dos projetos em andamento na cidade para reorganizar cruzamentos e reduzir pontos de conflito no trânsito.
17: E o início dessas obras é para outubro, mas o conteúdo completo, assim, a gente tem aí os prazos, bloqueios, né, a localização exata, isso ainda não, a gente não consegue te passar, tá? Mas assim, assim que for colocado tudo isso, a gente te informa aqui. Então, lembrando aí que obras no próximo mês que já tá chegando, né? Uma nova trincheira viária. Mix 6:16.
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16: A Agência Nacional de Transportes Terrestres suspendeu temporariamente os testes do novo sistema que mede a velocidade média dos veículos em trechos de rodovias do Paraná. A gente comentou sobre esses testes aqui, né? Segundo a ANTT, a decisão foi tomada para ajustes técnicos, operacionais e de sinalização. Nenhum motorista chegou a ser multado e ainda não há uma nova data para início desses testes.
17: O sistema usa 2 radares em pontos diferentes para calcular quanto tempo o veículo leva para percorrer determinado trecho. A ideia é reduzir a prática de frear apenas ao passar pelo equipamento. O projeto previa testes em 13 trechos das BRs 277, 376 e 163. E também nas PRs 151, 444 e 862. Mix 6:17.
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16: O EMEPAR está reforçando o pedido de doações dos tipos O positivo e negativo, que estão com os estoques baixos. O O negativo é especialmente importante em urgências e emergências, porque ele é um doador universal, né? Enquanto o O positivo é o tipo mais comum na população e, claro, né, tem alta demanda também por causa disso.
17: A Hemorrede Paranaense abastece mais de 380 hospitais públicos e filantrópicos no estado e uma única bolsa pode ajudar até 4 pessoas e as doações são utilizadas em cirurgias, transplantes, UTIs e tratamentos como os oncológicos.
16: Para doar é preciso ter entre 16 e 69 anos, pesar mais de 51 quilos, tem que estar em boas condições de saúde e apresentar documento com foto. O EMEPAR recomenda fazer o agendamento pela internet, que assim você evita filas.
17: Lembrando, gente, que algumas regrinhas mais antiguinhas, elas foram reformuladas, tá? Então, se você falar, mas eu não posso doar por isso, por aquilo...
16: Tatuagem, body piercing...
17: Então, assim, dá uma visitada lá no site da Hemorrede, né? No Saúde, lá no site da Saúde do Paraná, porque talvez você se enquadre agora e possa fazer a sua doação, que é um ato lindo e importante de solidariedade. Mix 6:18.
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17: A Caixa Econômica Federal autorizou o saque calamidade do FGTS para os trabalhadores de municípios paranaenses que foram afetados por eventos climáticos recentes. O benefício permite retirar parte do saldo das contas vinculadas ao fundo, desde que o trabalhador more em área atingida, reconhecida oficialmente.
16: É isso, esse pedido pode ser feito pelo aplicativo do FGTS, não precisa nem ir para a agência, tá? Só é preciso apresentar um documento de identificação, comprovante de residência, valor máximo do saque de R$ 6.220 por conta. E é limitado, obviamente, ao saldo disponível.
17: Então, você que teve seu município aí afetado, né, e está lá dentro do seu direito, pode fazer esse saque para que você possa fazer aquela reforma, né? Infelizmente, as chuvas pegaram valendo mesmo. É, na verdade, são 9 cidades, hein, do Paraná que já podem solicitar.
16: Aumentou a lista,
17: aumentou,
16: né?
17: A lista já. Mix 6 e 19, a gente segue falando de economia.
16: Isso porque a Receita Federal abriu a consulta a mais um lote residual de restituições do Imposto de Renda. O pagamento contempla contribuintes que caíram na malha fina em anos anteriores e regularizaram as pendências.
17: A consulta pode ser feita no site da Receita na área Meu Imposto de Renda ou então pelo app oficial. Para verificar se está no lote, o contribuinte precisa informar CPF e também a data de nascimento.
16: O crédito será feito na conta bancária ou na chave PIX, na conta bancária ou na chave PIX indicada na declaração. Quem não receber por algum problema bancário pode solicitar o reagendamento do
17: PIX 6 e 20.
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17: Tá começando mais um Mix Nova nesta semana aqui no Jornal da Mix. E, gente, lidar com pessoas sempre foi um desafio, mas hoje, com mais pressa, mais cobrança, mais exposição e também mais formas, né, de se comunicar, pequenos ruídos podem virar grandes conflitos. No Mix Nova de hoje, Wagner Santos fala sobre comportamento, comunicação e uma habilidade cada vez mais necessária: saber conviver, ouvir e se relacionar melhor com as pessoas. Bom dia, Vaguinho. Que bom ter você mais uma vez aqui com a gente no Mix Nova, no Jornal da Mix.
3: Bom dia, Flávia. Bom dia, Duda. Bom dia, Sopa. Bom dia a todo mundo que está na audiência do Jornal da Mix.
17: Vaguinho, pergunta 1. Afinal, as pessoas realmente estão mais difíceis de lidar? Ou a gente é que continua tentando lidar com elas como fazíamos 10 anos atrás?
3: Eu acho que tem um pouco das duas coisas, Flávia, mas existe um ponto muito importante aí. O mundo mudou muito mais rápido do que a nossa maneira de lidar com as pessoas. Hoje, todo mundo tem mais acesso à informação, mais possibilidade de escolha, mais voz e, principalmente, mais expectativa. Isso aparece no trabalho, nas relações de consumo, dentro da nossa casa. Há alguns anos, quando uma empresa dizia para um cliente: esse é o procedimento, essa é a forma como a gente trabalha, muitas vezes a conversa acabava ali. Hoje, a primeira reação costuma ser: ué, mas por quê? As pessoas querem entender, querem saber se existem outras possibilidades. Elas querem participar mais das decisões. Com as equipes, acontece algo muito parecido. Aquele modelo em que o líder sempre dizia: faça isso porque eu estou mandando, perdeu a força. As pessoas querem compreender o motivo, saber para onde elas estão indo e perceber algum sentido no trabalho que elas estão fazendo. Isso não quer dizer que ninguém aceita mais autoridade. Quer dizer que as relações ficaram um pouquinho mais complexas. O curioso é que nós atualizamos o celular, os sistemas, os processos, as ferramentas, mas muitas vezes continuamos usando uma versão antiga para lidar com gente. Às vezes, aquele cliente que consideramos difícil, ele está apenas pedindo mais clareza. E aquele funcionário que parece resistente, talvez só queira entender melhor o que se espera dele. E por isso que uma habilidade se tornou tão importante: flexibilidade para lidar com pessoas diferentes sem perder aquilo em que você acredita. Porque lidar bem com gente não significa concordar com todo mundo, significa aprender a conversar mesmo quando existe algum tipo de diferença. E talvez essa seja um dos grandes desafios do nosso tempo: perceber que as relações mudam e que nós também precisamos mudar juntos.
17: E conta aqui, por que que pequenos problemas de comunicação hoje parecem virar grandes conflitos tão rapidamente?
3: Basicamente, porque a comunicação ficou muito rápida, mas nem sempre ficou melhor. A gente manda uma mensagem curta e acredita que explicou uma situação inteira. Só que quem recebe não ouve o nosso tom de voz, não enxerga o nosso rosto, não conhece exatamente a intenção que nós temos por trás daquelas palavras. Aí nasce um dos grandes problemas das relações atuais. Nós não respondemos apenas ao que foi dito. Muitas vezes respondemos o que imaginamos que outra pessoa quis dizer. Imagina um gestor que manda alguém da equipe: precisamos conversar amanhã, e só fala isso. Ele pode estar pensando numa conversa absolutamente tranquila sobre um novo projeto. Mas quem recebe essa mensagem à noite fica imaginando um problema, uma cobrança, uma bronca, uma demissão. A mensagem levou alguns segundos para ser escrita. Agora, a preocupação pode durar por horas, por semanas. No atendimento acontece algo bem semelhante. O cliente diz que está esperando uma resposta e recebe: como já foi informado, o prazo é de 3 dias úteis. Tecnicamente, talvez essa resposta esteja correta, mas humanamente está faltando alguma coisa. Um simples: eu entendo sua preocupação, vou verificar em que etapa a sua reclamação está, muda completamente o tom da conversa. E esse talvez seja um ponto importante. Muita gente está preocupada em responder corretamente, mas nem sempre está preocupada em se comunicar melhor. Porque ter razão não resolve necessariamente um conflito. Às vezes você ganha a discussão, mas perde a relação. Uma habilidade poderosa para quem trabalha com pessoas é aprender a fazer uma pergunta antes de formular uma acusação. Em vez de partir para "você fez isso errado", experimentar: o que aconteceu aqui? Parece básico, simples, mas é a melhor maneira que a gente pode ter para realizar uma pequena mudança, mas que pode transformar completamente o final de uma conversa. Talvez nós não precisemos falar mais, e sim precisamos aprender a conversar, a falar melhor.
17: E Wagner, por que algumas pessoas conseguem lidar melhor com gente difícil do que outras?
3: Existe uma diferença importante. Algumas pessoas aprenderam que nem tudo precisa de uma reação imediata. Isso parece simples, mas faz uma diferença enorme. Quando alguém nos trata mal, nos contraria ou cria uma dificuldade, nosso impulso natural é devolver. Se ela demonstra irritação, nós entramos naquela mesma energia. E em poucos minutos, duas pessoas que poderiam estar tentando resolver um problema começam a disputar quem está certo e quem está errado. Só que existe uma diferença enorme entre reagir a uma pessoa e conduzir uma situação. Quem aprende a lidar bem com gente não necessariamente encontra pessoas mais fáceis, apenas desenvolve mais capacidade para escolher como vai responder. Isso vale muito para quem atende, para quem vende, para quem lidera e, na verdade, para qualquer pessoa que conviva com outras pessoas. Tem dias em que alguém vai chegar até você carregando uma irritação que começou muito antes daquele encontro. Você não provocou aquela situação, mas você pode decidir se vai aumentar ou vai ajudar a diminuir. Eu acho que isso é fundamental, isso é maturidade nas relações. Não é engolir tudo, não é aceitar desrespeito. É perceber que você não precisa entrar em todas as brigas para demonstrar força. Às vezes a força é justamente conseguir manter o equilíbrio quando o outro perdeu dele. E tem outra coisa simples: pessoas que lidam bem com gente geralmente não transformam um comportamento ruim numa definição permanente sobre alguém. Uma pessoa pode ter sido grosseira numa situação. Isso não significa que necessariamente ela seja uma pessoa grosseira em todas as situações. Parece uma diferença pequena, mas não é. Quando eu separo a pessoa daquele comportamento específico, fica muito mais fácil administrar o problema sem transformar aquilo numa questão pessoal. E talvez esteja aí um aprendizado importante para todos nós que estamos ouvindo aqui hoje. Nem sempre podemos escolher as pessoas que vamos encontrar durante o dia. Vamos encontrar gente bem-humorada, gente mal-humorada, pessoas fáceis, pessoas complicadas, mas existe uma escolha que continua sendo nossa. Quem nós queremos ser quando encontrarmos essas pessoas? Porque no final, maturidade não é conseguir controlar o comportamento dos outros, é conseguir não entregar para os outros o controle do nosso próprio comportamento.
17: Vaguinho, para a gente encerrar esse papo importante, se lidar com gente virou uma das habilidades mais importantes do nosso tempo, o que precisamos reaprender?
3: Eu acho que o primeiro passo é parar de esperar que a mudança venha sempre do outro. E talvez seja uma das armadilhas mais comuns nas relações. A gente percebe claramente o que o outro deveria fazer melhor, mas nem sempre olha com a mesma atenção para a nossa postura. Isso vale para qualquer ambiente. Às vezes nós queremos mais respeito, mas não demonstramos respeito. Queremos mais paciência, mas vivemos com pressa. Queremos mais consideração, mas estamos cada vez mais distraídos. Melhorar nossas relações começa quando a gente assume a parte que nos cabe. E essa parte passa muito pela pela forma como estamos presentes. Hoje, estar presente de verdade virou quase um diferencial, porque é muito mais fácil estar fisicamente num lugar e mentalmente no outro. Você conversa olhando o celular, escuta pensando na resposta, encontra alguém, mas já preocupado com a próxima coisa que precisa fazer. E relações humanas precisam de presença, precisam de atenção, precisam daquele tipo de interesse que não é automático. Talvez por isso, ó, pequenas atitudes tenham ganhado tanto valor. Olhar nos olhos, cumprimentar pelo nome, agradecer de verdade, reconhecer quando alguém faz algo bom, pedir desculpas quando for necessário. Nada disso é sofisticado. Mas tudo isso é profundamente humano. E no fim, talvez seja esse o ponto mais importante da nossa conversa hoje. Nós podemos ter tecnologia melhor, processos melhores, empresas mais rápidas com uma comunicação mais eficiente. Mas se nós perdemos a capacidade de tratar pessoas como pessoas, nós vamos criando relações cada vez mais frágeis. Por isso, mais do que aprender técnicas para lidar com gente, talvez a gente precise recuperar algumas atitudes básicas que sempre fizeram diferença. Respeito, atenção, presença, consideração. E talvez seja justamente aí que mora uma boa notícia. Para melhorar as nossas relações, a gente não precisa esperar o mundo mudar. Pode começar já na próxima conversa. Se você gostou dessa conversa, e eu deixo aqui uma provocação para a semana. Antes de dizer que alguém é difícil de lidar, tente descobrir o que você ainda não entendeu sobre aquela pessoa. Eu sou o Wagner Santos e toda semana eu tô aqui na Mix trazendo provocações sobre comportamento, atendimento, liderança e vida profissional. Se você quiser continuar esta conversa comigo, me acompanhe nas redes sociais, lá no Instagram, no TikTok, no Kawai, no LinkedIn, @wagnersantos.br. Nos encontramos por lá. Uma excelente semana a todos.
17: E fica aí essa reflexão, né? Talvez as pessoas não tenham simplesmente ficado mais difíceis. Talvez a gente também precise reaprender a conversar, escutar, interpretar diferenças e lidar com conflitos de um jeito mais consciente. Esse foi o Mix Inova de hoje com Wagner Santos. Segue lá nas redes sociais, @wagnersantos.br e @mixcuritiba. Até semana que vem, Vaguinho.
16: Mix 6:30. E a gente vai fazer o seguinte, vamos tomar um cafezinho rapidinho, daqui a pouco estamos de volta. Lembrando que tem presentes para você por aqui. E o presente especial dessa manhã é óbvio, né? É aquele par de ingressos para você curtir o Detonautas, show que acontece na Ópera de Arame. Vai ser um showzaço. Queremos a tua participação por aqui, 998226669, todas as participações valendo, mas a provocação do dia é, qual que é aquele look que você gosta, aquele look, aquela skin que você usaria o dia inteiro, se você adotaria como padrão pra sua vida? Manda pra cá, aceitamos fotos, inclusive, e vou falar, viu, nós vamos mostrar todas as fotos pra Gabi e ela vai julgar vocês. Brincadeira, ela não vai julgar, mas a gente vai comentar os looks da galera aqui, então fique à vontade. Ou aquele look que só você gosta, sabe, Flávio, aquela camisa florida que você ama e as pessoas falam, por que que você usa isso,
17: Sopa? Aquela zebrinha.
16: Ou a zebrinha.
17: Ah, eu acho sensacional,
16: é, adoro. Isso. Mandem pra cá, me dá imagens que a gente quer ver você com o seu lookinho. 998226669. A gente já volta.
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4: Mix 6:37. Bom dia para você que tá com a gente. Mais uma manhã concorrendo a prêmios. É só participar mandando aí o seu lookinho, tá bom? Aquele que você gosta.
2: Isso, manda pra cá, 998226669. Pai de ingressos pro Detonautas é o presente.
4: E sem mais delongas, ele tá por aqui, Christian Capellini. Mix 6:37, daqui a pouquinho.
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2: Dois estudos internacionais conduzidos pelo Centro de Estudos Clínicos do Paraná estão com vagas abertas para pacientes com Alzheimer que apresentem agitação, alucinações ou delírios. As pesquisas avaliam novas opções de tratamento para esses sintomas que podem aumentar o sofrimento, né, dos pacientes e também a sobrecarga dos cuidadores.
4: E podem ser elegíveis pessoas entre 55 e 95 anos com diagnóstico de Alzheimer e sintomas presentes há pelo menos 2 meses. A participação é gratuita, inclui os procedimentos previstos no estudo e pode ter reembolso de despesas com deslocamento e alimentação. Os interessados podem entrar em contato com o SECPAR pelo telefone 419-8495-7463. Mix 6:38.
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4: E é ele que tá aqui com a gente, o dono do carro do Jurassic Park, o carro do Caça-Fantasmas, Christian Capellini.
5: Oh, bom dia, bom dia.
4: Ah, tem mais uma, daquele caça do, céu, do mas... Twister, sabe? O carro do Twister.
2: Os caçadores de tempestades.
4: De tornados. Ah, agora eu tô ligada.
5: Salame colonial. Cara, eu venho pra cá cedo, assim, já pra receber isso,
4: A gente vai tirar uma foto do seu carro, você permite?
5: Permito.
4: Tá bom,
5: permito.
4: Pra gente mostrar pro ouvinte qual que é.
5: Deixa registrado aqui que tem duas pessoas que ficam falando sobre esse negócio de look e tal, não sei o que, tentando se defender de que estão vestidos normalmente, né? Hoje é um dia que eu vim aqui, até por causa do nosso convidado especial, que já vou apresentar, vim até de sapatênis.
4: Nossa, ele tá muito elegante.
5: Acho que foi o segundo ou terceiro programa que eu não venho de Crocs aqui, né?
4: O lookinho do Cris é o Crocs.
5: É o Crocs. E no verão eu venho de bermuda ainda, né? Bom dia a todos os ouvintes.
4: Bom dia, Cris. Hoje o tema é super bacana, assim como sempre, mas tem um convidado super especial hoje, né?
5: É um sensacional, né? Às vezes algumas pessoas... Eu tenho certeza que alguns ouvintes não sabem a importância que Curitiba está tendo essa semana, principalmente. E eu queria agradecer do fundo do coração a vinda do nosso convidado especial aqui, Cid Viana, que já fez, ó, eu vou te dizer, Flávia, ele fez um trabalho com um resultado que eu nunca imaginei que ele conseguiria, que ele conseguiu me mandar um mini currículo, mini mesmo. Mini. Ele tirou tanta coisa, tanto que quando eu apresentei pra Flávia, eu falei, tá aqui o mini currículo, mas ele esqueceu de falar isso, esqueceu de falar aquilo, esqueceu. Não, ele esqueceu, ele conseguiu realmente fazer
4: o... Senão a gente passaria o programa falando
5: então,
4: o currículo.
5: Então, uma vez até eu fiz uma conversa com ele pra entender o que ele fazia, foi uma manhã inteira, a gente num café mesmo. Cid Viana, muito obrigado, meu amigo, por estar aqui. A gente vai falar sobre um assunto super especial, mas eu queria que rapidamente, e isso é uma outra tarefa difícil, você falasse um pouquinho de você e por que que você está sentado aqui aguentando já alguns insultos desde manhã cedo.
6: Bom dia, gente. Bom dia, Flávia. Bom dia, Capellini. Antes de mais nada, Deixa eu complementar algumas coisas sobre o veículo do Caterina, que vocês esqueceram, que eu acho que está mais apropriado. Vocês esqueceram daquele o Mystery Car do Scooby-Doo, né?
4: Uau!
6: Eu acho que é realmente. Eu tenho dúvidas e medo quando ele abre a porta daquele lado, que pode sair ou entrar naquilo.
5: Não,
6: né?
5: Eu não tinha nascido nessa época ainda, então não sei direito o que é.
6: Gente, bom dia a todos que estão nos ouvindo. É um grande prazer estar aqui e obrigado pelo convite, Cabelinho. É, com relação ao currículo, é o mais amplo e absurdo exagero que vocês estão falando. Meu mini currículo, eu tive que preencher coisas para conseguir fazer um
5: não.
4: Mas bom, começa aí, né? Coordenador técnico do programa Cortex.
5: Então, essa semana o Cid vai, a gente vai falar o programa inteiro sobre isso, que é um assunto muito importante, que as pessoas têm um fascínio normalmente de saber, tem muita ligação com inteligência artificial, que é o que a gente fala aqui, só que a gente vai tratar de segurança cibernética. Então, está acontecendo essa semana, de 21 a 25 de setembro, na verdade, aqui em Curitiba, o maior evento de simulação de defesa que a gente tem aí e de resiliência cibernética no país, que é o 8º Exercício Guardião Cibernético. E o Cid é muito ligado a esse evento como coordenador técnico do programa Cortex, que é ligado diretamente ao governo do estado do Paraná, o Exército Brasileiro e tudo mais. Então eu queria que o Cid falasse um pouquinho antes da gente entrar numa sessão de perguntas e até as perguntas dos ouvintes. Queria que ele falasse um pouquinho sobre o que é esse grande evento que a gente está tendo aqui em Curitiba. E também eu já vou aproveitar e linkar com uma outra pergunta, Cid, que é: qual a importância desse evento e do trabalho que o Exército Brasileiro, junto com o governo do Paraná, tem feito para a nossa segurança nacional, cibernética, que é um assunto que muitas vezes não é falado muito?
6: Ah, então, Cristian, na verdade, brincadeiras à parte, nós estamos tendo aqui em Curitiba, estamos tendo a oportunidade de ter um dos hubs do exercício, que se chama Guardião Cibernético. Ele está na sua 8ª versão e está acontecendo simultaneamente em 7 cidades. Ele é comandado por Brasília e Curitiba é uma das cidades que está participando dentro dessa iniciativa. O Guardião Cibernético é o maior exercício do sul do mundo. É o maior exercício de cibersegurança do hemisfério sul. Certo? A importância reconhecida do exercício hoje, ele se dá de uma forma que ele passa a ser o mais importante exercício de coletividade e de instrução do mundo.
5: Caramba!
6: O que que acontece? Essa iniciativa, ela começou, a versão 8, né, há 7 anos atrás, justamente pela necessidade de conscientizar estruturas críticas, num primeiro momento, estruturas muito voltadas à defesa, muito voltados. Quando a gente fala defesa, esse pessoal associa muito a Forças Armadas, certo? Uhum. Mas estruturas críticas de defesa inclui tudo que a gente tem dentro de funcionamento crítico do país. Então, transporte, hospitais, bancos, água, enfim, energia, tudo isso é considerado estrutura crítica de defesa. Se a gente tiver uma parada por qualquer motivo, lógico que a gente está falando aqui de uma questão de cibersegurança, né, de acessos não autorizados a uma rede que pode levar a um colapso, isso leva a uma perda funcional do país como um todo.
5: Uhum.
6: E o Brasil vem há muito tempo trabalhando esse conceito e hoje nós estamos muito bem posicionados mundialmente como sendo uma das melhores estruturas. Você falou de resiliência, tanto do aspecto de resiliência quanto do aspecto de controle e prevenção de incidentes de cibersegurança.
5: Caramba!
6: Certo?
4: Informação que nem todo mundo
5: tem,
4: né?
5: Nem todo mundo sabe.
6: Isso, que isso é uma coisa importante, Flávio. E esse é um dos pontos do exercício.
4: Uhum.
6: De quando se pensou em sair só de Brasília o exercício, e se abrir essa quantidade de hubs, que foi um grande desafio para todos os coordenadores que foram convidados para essa iniciativa, um dos pontos que se debateu muito, além de toda a importância técnica do projeto, é levar para o público em geral, o conhecimento do público em geral, o quanto o Brasil é forte nisso. Hoje nós somos o país de número 2, a segunda colocação em governo digital do mundo.
4: Uau!
6: E somos o segundo país com maior número de tentativa de intrusões por cibersegurança.
4: Sério mesmo?
6: Todas as nossas estruturas estão diariamente sendo tentadas, vamos chamar assim, deixando os termos técnicos de lado. Existem pessoas no mundo inteiro tentando acessar estruturas no Brasil todos os dias, que nos leva a esse ranking, né, de ser o segundo maior do mundo em tentativas. E somos o primeiro do mundo em rechaçá-las. Então, nós temos mecanismos hoje profissionais, estruturas de tecnologia, softwares, enfim, todo um aparato que leva o Brasil a estar na elite dessas categorias.
5: Então, deixa eu aproveitar. A gente sempre leva o tema aqui do programa para alguma coisa de uso prático do nosso ouvinte. Daqui a pouco a gente vai conversar um pouco sobre isso, mas eu acho que é interessante até para o ouvinte entender em que ponto que o Brasil está em relação à cibersegurança, e principalmente a relação que existe entre o Exército, e especificamente o governo do estado do Paraná, esse evento que está sendo feito agora. Eu queria que você falasse um pouquinho mais para a gente qual é o papel do Exército, a gente pensando numa segurança nacional. Como é que ele se insere nesse trabalho de segurança, de cibersegurança?
6: Vamos lá, Cristian. O que acontece? Quando a gente fala de cibersegurança no âmbito de um país, ele é um assunto que está diretamente relacionado ao Ministério da Defesa. Uhum. Certo? Quando a gente fala da cibersegurança dentro de uma empresa, independente do tamanho dela, e isso é um ponto importante, você falou de trazer para a realidade mais prática, né? Uhum. Muitas empresas não têm ainda a preocupação. É aquela história que a gente fala sobre vários assuntos, né, que comigo não vai acontecer, certo? Isso é problema para grandes corporações, isso é problema para grandes estruturas, eu não estou sujeito a isso. Ao contrário, hoje, quando a gente fala de cibersegurança, as tentativas acontecem muito mais em estruturas corporativas menores, a gente falando agora de iniciativa privada, do que em grandes estruturas. Porque a pessoa que vai tentar fazer uma invasão, falando dessa forma, ela sabe que ela não vai encontrar barreiras tão grandes em pequenas estruturas, em pequenas empresas, do que em grandes estruturas.
4: Justamente por essa cultura, né?
6: Exatamente. Ela se aproveita dessa falta de cultura. E no caso do país, a defesa está com o Exército Brasileiro. Existe um departamento do Exército Brasileiro chamado Comando de Defesa Cibernética, CONDECIBER. E existe um grande centro de controle em Brasília, que faz o acompanhamento de todas as movimentações de comunicação no sentido de fluxo de rede, visando identificar situações anômalas ou efetivamente trabalhando, que é a situação pior, né, com intrusões já em andamento ou tentativas já identificadas. Certo? Então, dentro desse contexto e dentro desses mecanismos que foi criado o exercício Guardião Cibernético, que é levar de forma simulada o que realmente já existe de mapeado em tipologias, em incidências de ataque. Então, por exemplo, durante essa semana agora, que está acontecendo em todas as cidades dos hubs, de Brasília é feita uma estrutura e ela é disseminada, ela é replicada em todas as cidades, onde existem várias empresas concentradas, como se elas estivessem no seu dia a dia de trabalho, sendo atacadas. Então, de forma controlada, se reproduz ataques que já aconteceram, são ataques que efetivamente já aconteceram, para que as pessoas, cada uma das empresas, das instituições envolvidas, tenham a condição efetiva de saber como proceder. Certo? E o ponto interessante do exercício, Flávio e Cristian, é que as equipes são formadas, pessoal maluco da tecnologia, pessoal de cibersegurança somente. Ao contrário, a gente chama para formar a equipe, a metodologia do exercício chama alguém técnico, obviamente, dentro da estrutura de cibersegurança da empresa. Vamos pegar um exemplo aqui que eu posso citar sem problema nenhum. É uma estrutura nossa aqui, a Copel. Dentro da equipe que está trabalhando no exercício hoje da Copel, tem dois profissionais da área de cyber, um advogado, uma área do jurídico, uma pessoa administrativa, uma pessoa de comunicação e, quando conseguimos, uma pessoa de alta gestão, para se reproduzir efetivamente uma crise cibernética dentro da empresa. Então, bacana, você foi atacado, eu sou lá da área técnica, a quem eu devo comunicar, o que eu devo fazer, em quanto tempo eu devo fazer, eu devo colocar isso para a mídia geral, eu devo ligar para a Mix e falar, ó, sofri um ataque aqui, como é que vai ser isso? Eu devo esconder isso, eu devo omitir isso? Então todos esses comportamentos contam.
4: Uhum.
6: Tá? Pense no seguinte, um exercício do ano passado teve uma simulação bem interessante falando de uma usina nuclear. E as pessoas acham que um ataque de cibersegurança às vezes se dá só por uma intrusão que roubou dados. Não, vejam só. Se chegou e falou o seguinte, o exercício era esse. Vazaram informações internas dessa usina nuclear, supostamente, e que durante 3 dias houve vazamento de material radioativo. Está no Instagram de uma pessoa não identificável, um perfil fake, um perfil falso, que um documento interno dessa instituição dizendo, olha, Flávia, diretora do operacional técnica da usina, tivemos um vazamento, o que fazemos? Está na mídia, está na rede social.
5: Uhum.
6: O que que se faz?
5: Entendi.
6: Então, primeira coisa, né, que se cria todo o conflito interno, né, a crise interna, como é que saiu essa informação? É verdade? Não é verdade? Se é verdade ou não é verdade? Veja, no exercício do ano passado, a equipe levou 1 hora para alguém falar, mas peraí, isso é verdade? Aí o pessoal falou, é verdade mesmo. É verdade que não é verdade. A gente está tentando saber, tentando pensar numa situação, mas alguém ligou para a área técnica da usina e falou assim...
4: E confirmou a informação.
6: Teve vazamento? Não. Mas é um papel timbrado. Mas peraí, esse papel timbrado pode ter saído daqui por algum... Entende? E agora... A gente avisa a população que é falsa a informação, deixa quieto e simplesmente faz a sublimação da informação.
5: Uhum.
6: Aí a gente coloca já, né? Então a empresa hipotética, essa usina, diz assim, não vou falar nada, fingir que não aconteceu nada.
5: Uhum.
6: Aí entra um órgão parceiro, tá? Que é a Polícia Rodoviária Federal, por exemplo, dizendo, tá, mas eu tô tendo um volume de carros saindo da região da usina enorme, tá vendo uma fuga em massa das pessoas que moravam ao lado da usina. O que você faz agora? Então a gente vai agravando a crise, voltando à questão de simulação efetiva. Esse é o propósito. E não é um jogo, não é uma competição. A ideia é trazer a situação para que possa ser a luz e como pode ser resolvido. É elucidar para a empresa o máximo possível o que pode acontecer para que, se efetivamente vier a acontecer, e aí eu conto para vocês, não é uma questão de se vai, é quando vai acontecer,
5: uhum,
6: se possa ter a melhor instrução de procedimento possível.
5: Eu achei muito bacana.
4: A gente vê muito em filme isso aí, né?
5: Então,
6: parece ficção científica,
5: parece,
6: né?
5: E é um setor diferente, porque uma coisa é quando você trabalha, sei lá, com programação de computadores, quando você trabalha com qualquer outra atividade, é onde você pode ser treinado no dia a dia, no que está acontecendo, né? Você vai aprendendo. Com a segurança cibernética, você tem que usar muito dessas simulações, porque não dá para você esperar dar um problema enorme para daí você aprender o que vai acontecer. Deixa eu te fazer uma pergunta, Cid, a gente está indo para os finalmente aqui. Eu queria que você falasse o que, que o nosso ouvinte, porque tem muitos alunos, muitas pessoas que têm fascínio, gostam muito da parte de segurança, principalmente cibernética. Está acontecendo o evento, vai até o dia 25, e eu queria que você falasse para o nosso ouvinte que tem curiosidade, que gosta dessa parte de segurança, o que, que ele pode encontrar no evento. Ele pode ver essas simulações acontecendo, de alguma maneira ele pode participar, é gratuito para a gente já dar um serviço aqui para o ouvinte também. Então, como é que funciona para o ouvinte que quer saber mais e quer ir no evento?
6: Deixa eu aproveitar aqui e tentar ser o mais racionalizar ao máximo o tempo aqui para passar. O Guardião Cibernético é uma atividade dentro do programa Cortex que você falou no começo. Uhum. Eu acho que é a questão. O programa Cortex é um programa, uma iniciativa do governo do Estado do Paraná, é um acordo técnico com o governo do Estado do Paraná com o Ministério da Defesa, por intermédio do Exército Brasileiro, no qual o exercício cibernético é uma das atividades. O exercício, ele é um exercício fechado, certo? Tem momentos de visitação ao longo da semana, mas ele é o primeiro. Todos os anos nós vamos ter ele aqui em Curitiba.
5: Ah, que bacana.
6: Certo? Por outro lado, o Projeto Cortex, ele tem 3 pilares específicos a serem trabalhados aqui no Paraná, que estão sendo muito bem trabalhados. Tecnologias quânticas, cibersegurança e IA.
5: Uhum.
6: Então, dentro disso, Depois pode se passar o link do programa e tudo mais, uhum, por aqui pela Mix e os outros, outras formas de acessar. Mas nós temos é totalmente gratuito.
5: Uhum.
6: E nós temos ciclos de capacitação. A gente está fechando um ciclo de capacitação agora de A para multiplicadores. Está no 10º módulo, são 12 módulos. Estão abertas as vagas de cibersegurança básica e o de quântica básica. Certo? Os editais, os links, depois estão todos disponíveis no site específico do Instituto Sinapse, que é a empresa que faz esse controle.
5: Uhum.
6: Certo? E a gente pode colocar fora do ar todas essas informações.
4: Com certeza.
5: Sensacional.
4: Olha, a gente vai ter que marcar parte 2 com o Cid.
5: Sim, estou louco para a gente conversar sobre tecnologias
6: quânticas
5: também. Muita informação. Tem bastante coisa.
4: Mas deu para compreender, deu para a gente entender, né? E agora temos que ir porque...
5: Sim, bem isso mesmo.
4: Redes sociais, Cris.
5: @ Cacapellini. Quem tiver dúvidas pode mandar para mim. Se for dúvidas que eu não consiga responder, eu já passo para o Cid também. Então fiquem à vontade.
4: É,
5: e tá em dia minhas redes.
4: Gente, vamos agora para um pequeno intervalo e voltamos logo mais.
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3: Mix 734, de volta, Jornal da Mix no ar, e você segue participando com a gente, 998226669.
0: Já recebemos vários lookinhos aqui, viu, oba, Flávia? Já, o pessoal mandando lookinho que gostaria de usar mais vezes, ou aquele pra ir num evento especial, tipo o show do Detonautas. Hoje tem pai de ingresso pro show do Detonautas, que acontece na Ópera de Arame. Todas as participações estão valendo, mas a provocação do dia é essa. Manda foto do teu lookinho pra cá, lookinho do favorito.
3: Do estilo que você curte. Curte,
0: aquele que se você pudesse, se você não tivesse mais nenhum compromisso na vida, seria o teu estilo fixo, ou aquele que você se arrepende também.
3: Aquela roupa que você nunca tirou do armário.
0: Aquela que você fala assim, você usou uma vez e se arrependeu amargamente. Manda tudo pra cá, 998226669, Gabi Ludo já tá por aqui, e nós vamos mostrar todos pra Gabi.
3: É isso aí, daqui a pouquinho tem Moda Lifestyle aqui com a nossa querida Gabi Ludo, então fica com a gente, Mix 735.
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4: 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Fala aí, ouvinte do Melhor Mix de Curitiba. Fala com você que transita pela Via Rápida desde o bairro Pinheirinho, sentido região central. Pega o ritmo amarrado. Trechos alternados de lentidão. Ponto mais carregado fica na região do bairro Água Verde. E o motorista pode utilizar a República Argentina como opção de deslocamento. Não se esqueça, com pista molhada, reduz a velocidade. 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
0: E agora, hora de falar de esporte, Mauro Miller chegando por aqui. Claro, você sabe, todas as manhãs você fica muito bem informado sobre o que acontece no mundo do esporte. Hoje o Mauro traz um raio-x da dupla Atletiba. Vamos falar também de seleção brasileira e jogador que atuou na seleção aposentando as chuteiras. Quem será? Conta pra gente, Mauro. Bom dia.
5: Bom dia, Sopa. Alô, torcida. Começando aqui, falar do Atlético e do Coritiba, que só voltam a campo no Campeonato Brasileiro dia 8 de outubro. A data FIFA dá tempo de arrumar a casa, reabilitar jogadores lesionados, treinar mais. Bom, temos mais 10 rodadas do Campeonato Brasileiro. O Atlético é terceiro colocado, está na zona de Libertadores, tem 49 pontos, 8 a menos que o vice-líder Palmeiras, 1 ponto a mais que o quarto Fluminense. Os próximos jogos do Furacão até acabar o brasileiro são Atlético Mineiro na Arena, Chape fora, Palmeiras na Arena, Vitória fora, Grêmio fora, Vasco na Arena, Flamengo fora, Remo na Arena, Mirassol fora e São Paulo na Arena. O Coritiba é o nono colocado, tem 38 pontos, mesma pontuação que o oitavo, hoje é o Santos. 2 pontos a mais que o décimo, o Bragantino. O Coritiba está na zona de Sul-Americana. Os 10 próximos jogos do Coxa são Fluminense fora, Botafogo no Couto, Atlético Mineiro fora, Grêmio no Couto, Vitória no Couto, Inter fora, Santos no Couto, Bahia fora, Flamengo no Couto e Palmeiras fora de casa. O Departamento de Matemática da Universidade de Minas Gerais mostra que o Atlético tem 86,8% de chances de se classificar para Libertadores e o Coritiba 65% de chance de se classificar para jogar a Sul-Americana. Essa amostragem está no site 12 Esportes. A seleção brasileira, falei da data FIFA, tem 9 convocados pela primeira vez. Se apresentou para os 2 amistosos que vai fazer, dias 27, 29 e depois dia 4. O que mais chamou a atenção foi a queda na idade dos jogadores. A média de idade na Copa do Mundo era 34 anos. Essa convocação tem média 23 anos. Se alguém tinha alguma dúvida sobre renovação, tá aí uma prova. E falando em seleção, um ex-seleção vai pendurar as das chuteiras. O atacante Giuliano anunciou a aposentadoria dos gramados. Ele está com 36 anos e postou a sua decisão nas redes sociais. Ele nasceu em Curitiba, foi revelado no Paraná Clube, jogou na Vila dos 8 aos 18 anos, fez 65 jogos no profissional, depois Inter, Dnipro da Ucrânia, Grêmio, Zenit da Rússia, Fenerbahçe da Turquia, Al-Nasser dos Emirados Árabes, o Başakşehir da Turquia, o Corinthians, clube com mais jogos disputados, o Santos e o último clube foi agora o Atlético Paranaense. Ele foi convocado desde a base da seleção e jogou no Sub-17, no Sub-20 da Seleção Brasileira, teve 14 convocações para a seleção principal, tem títulos pelo Inter, o mais importante é a Libertadores de 2010, campeão saudita no Al-Nasser, o último troféu foi Série B, foi no Santos em 2024. A última vez que eu vi, por exemplo, o Giuliano ao vivo num estádio foi na Arena do Grêmio pelo Campeonato Brasileiro. Ele entrou no segundo tempo e o Grêmio venceu o Atlético Paranaense em 2014. Essas as informações do esporte aqui no Jornal da Mix. Valeu!
0: Valeu, valeu! Mauro Miller sempre por aqui trazendo as informações do esporte para você. Agora 7h39.
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3: E ela tá por aqui com a gente, Gabi Lodo. Tudo bom, Gabi?
6: Olá, gente, que saudade de vocês. Gente, eu tô querendo vir mais de uma vez por semana,
3: não,
6: pode ser?
3: É que eu acho que uma vida é pouco pra conversar com você.
6: Eu acho. Eu sou muito faladeira, gente. E uma vez só é muito pouco, eu quero conversar mais com você.
0: A gente gosta que você venha porque você nos alimenta.
6: Isso aí.
0: Muito obrigado.
3: A Gabi nos alimenta. Já trouxe queijinho com proteína.
0: Tá cevando, né? A gente.
6: Tá vendo? É pro Natal.
3: É sobre isso.
6: Vou engordando vocês pra... Aproveitar vocês numa ceia.
3: Aliás, esse é o tema de hoje. A Gabi vai falar sobre moda, fala sobre tendências, fala sobre lifestyle. E aí entra uma questão muito interessante, que é a onda das canetas emagrecedoras e o que que isso tem impactado na moda, no estilo de vida das pessoas, né, Gabi?
6: Sim. Nós estávamos até conversando sobre isso antes, eu e a Flávia, e como isso é sério e está tomando uma proporção tão grande, né? Gente, que fique bem claro que eu não sou contra o uso das canetas emagrecedoras. Eu faço uso, obviamente, com acompanhamento médico. Não usem medicamento sem acompanhamento. Não usem, gente. É muito perigoso. Para vocês terem ideia, até a dipirona é proibida fora do país. A gente usa como bala, né? Aqui, uma dor de cabeça a gente toma. Então, assim, não façam uso de forma...
3: Deliberada, né? Abusiva.
6: Exatamente. Então as pessoas usam, achando, não, eu vou emagrecer e tá tudo certo. Às vezes tem um problema de fígado, hepático, um problema renal. Não façam uso. Para começar a conversa aqui, eu acho que é muito importante salientar isso, porque o óbvio precisa ser dito.
3: Exatamente.
6: Então a gente tem costume, o brasileiro tem costume de se automedicar. Então, se eu puder dar um conselho para vocês, não façam uso, porque tem efeitos colaterais sérios. E às vezes o teu cônjuge não tá sabendo que você está tomando, teu marido, teus filhos, você passa mal, acontece alguma coisa e ninguém está sabendo o que está acontecendo realmente com você.
3: Começar,
6: exatamente.
3: Né? É verdade.
6: Então, você não pode fazer cirurgias se você estiver tomando, fazendo uso das canetas. Então, são coisas muito delicadas. Você tem uma apendicite, alguma coisa, você tem que avisar que você está usando. Enfim, isso é para uma área de mais médica, né? Mas eu queria fazer esse alerta porque eu acho muito importante. E a moda, ela segue muito a tendência do mercado. Então, se é isso que está sendo exigido, é isso que vai ser produzido a partir de então. Então, o que, que eu estou vendo? Eu visitei 3 fábricas em questão de 6 meses, né? E eu conversando com eles, eu fiquei incrédulo, assim. Eles falaram, Gabi, a gente não faz mais numeração grande. A numeração grande, ela não vende, ela está parada, estagnada aqui. E, em contrapartida, a gente está fazendo a numeração 30, 32.
3: Infantil, praticamente.
6: Então, assim, tomou uma proporção muito grande esse uso das canetas. É um uso desmedido. E o principal, a moda é o reflexo disso tudo. E onde fica o corpo gordo nessa história toda? Porque eu sou uma mulher que fui bariátrica. Eu sou bariátrica. Eu fui gorda durante anos. E eu já não tinha lugar de né? Eu não me sentia pertencente. E a moda é para você se sentir pertencente, né? A moda é a tendência que foi para as ruas. Uhum. Isso é a moda, né? E a moda, ela tem que ser universal, ela tem que juntar várias tribos, né? Então, e hoje em dia não está acontecendo isso. Ela tá, eu vejo que a moda ela está excluindo de novo aquela há uns, acho que anos 80, 70, a moda era ser magra. E está voltando com tudo. Tudo isso, essa religião, tá virando uma religião, uma magreza extrema.
3: E quando você fala de magreza, a gente não tá falando daquela magreza...
6: Saudável. Não tô falando de magreza saudável, tô falando de magreza extrema.
3: Chegando ao ponto aí de distúrbios, né?
6: Exatamente.
3: Não só distúrbio do corpo, distúrbio mental, né,
6: exatamente,
3: Gabi?
6: E a gente tá num mês que a gente fala muito, bate muito na tecla, o Setembro Amarelo é da saúde mental, o mês da saúde mental, do cuidado da saúde mental.
3: E como o corpo tem muito a ver com isso, né?
6: Totalmente.
3: Como a estética, de repente... Totalmente. O que a Gabi falou, você tem que pertencer. Não é que você tem, mas você quer, todo mundo
6: claro,
3: quer pertencer.
6: Claro, a gente se veste para pertencer, né? A alguma tribo,
3: você,
6: né?
3: Você se espelha em alguém e fala, nossa,
6: com
3: queria
6: certeza.
3: Me vestir assim, eu queria participar disso. E aí você olha pro teu corpo e não vê aquele corpo modelo.
6: Porque o corpo gordo, ele sempre foi marginalizado, né? Eu via quando eu tava, depois de ter os meus filhos, eu tinha a sensação de que as pessoas me olhavam e me julgavam. Por que, que ela tá gorda, né? Ela tem condições de fazer uma bariátrica, ela tem... E aquilo incomodava mais ao outro do que a mim mesma.
3: E o pior, né? Quando você quer fazer um elogio, muito entre aspas... Nossa,
6: que rosto lindo você tem.
3: Que olhos bonitos você tem.
6: O que eu ouvi isso, você não tem noção. Nossa, que olhos lindos você tem, que rosto bonito você tem. E fala assim... Claro, a pessoa não tem noção de, né, ofensa nem nada do tipo. Mas é algo que fica intrínseco
3: machuca.
6: Ali, né?
3: E
6: fica
3: machuca,
6: intrínseco.
3: Né?
6: E eu falo, gente, a saúde mental é muito importante. É muito importante. E às vezes a pessoa está obesa porque tem algo de questão mental, de saúde mental. Eu tenho compulsão alimentar. Então eu falo com conhecimento de causa, gente. Eu vivo na pele isso. Eu vivo a luta com a balança sempre. Só que até que ponto isso é aceitável? Até que ponto você ser magro virou um selo para você ser aceito na sociedade? Isso não existe. Já era ruim achar roupa para gordinha. Hoje em dia, está voltando tudo isso.
3: E veja como a questão das canetas impactou. Quer dizer, há um tempo atrás, a gente via muita moda plus size, inclusive o e-commerce, né, apostando muito,
6: sim,
3: com aqueles banners.
6: Sim.
3: Aqui temos plus size. Roupas bacanas, assim, quando que eu vou poder usar uma alfaiataria?
6: Exatamente.
3: Né? Antes, os corpos mais gordinhos falavam, não, alfaiataria não pode, marca barriga, marca peito, não cabe no meu ombro. Uhum. E aí a moda foi se adequando.
6: Se tornando inclusiva, né?
3: Inclusiva. E de repente isso volta atrás, Gabi?
6: Eu vejo assim que a gente tá regredindo de novo, sabe? E é um medo, porque eu, como consultora de imagem, eu vejo pessoas, amigas minhas, às vezes, até que eu não quero ser magra, eu gosto de estar mais gordinha, eu gosto de ser assim. E por que, que isso é errado hoje? Primeiro que o ser humano ele já foi feito julgando, né, o outro, né? A mulher, principalmente, ela se julga e julga a outra, né? Ai, mas por que, que ela tá gorda? Por que, que ela faz... Então, não, né? Então, se colocar no lugar do outro, primeiro de tudo, né? Entender que aquele é o momento da pessoa e, de repente, ela se gosta.
3: E não se incomodar, naquela... né? Com o corpo alheio, principalmente.
6: Exatamente.
3: Né? Não é você que carrega ele.
6: Exatamente.
3: E entender que...
6: Não, e aquele corpo carregou filhos, carrega uma história. E, gente, tá tudo bem se gostar gordinha. Tá tudo bem. Eu me amava quando eu tava gordinha. Eu me amava, eu me sentia lindíssima. Eu desenhava as minhas roupas e mandava fazer, porque eu sou muito abusada. Nunca fiquei feliz com o que queriam que eu... impuseram pra sociedade que a mulher gorda tem que andar de legging e camiseta.
3: Uhum.
6: Eu não acredito nisso. Hoje em dia, a moda plus size é imensa, vasta, linda.
3: Linda.
6: Então, maravilhosa a moda plus size. Mas eu tô vendo que isso tá regredindo. Essa, a modelagem do plus size, a quantidade de lojas plus size diminuiu absurdamente.
3: E isso impacta no preço.
6: Com certeza.
3: E muito.
0: Lei da oferta e demanda, né?
3: E muito.
0: Você acha que teve uma época que foi uma onda, o body positive, né? Tinha várias influenciadoras de body positive.
6: Thaís Carla,
0: e elas voltaram atrás na adesão, então várias ou fizeram bariátrica ou estão fazendo uso das canetas emagrecedoras. Você acha que as influenciadoras terem dado esse passo atrás tá influenciando a população a dar esse passo atrás também, ou é uma tendência que já ia acontecer mesmo?
6: Olha, eu acho que assim, a gordura, ela não pode ser romantizada.
3: Não.
6: Tem essa vertente Sim. também. Então, a gente, claro, a gente tá falando de saúde, né? Então, quando você lida com saúde, eu estou com problemas cardiológicos, eu tô com um problema de lipedema absurdo, eu tô com o meu coração sobrecarregado, que foi o meu caso.
0: Sim, então, gordura no fígado.
6: Se você tá com problemas de saúde, tem que emagrecer. Ok, tá uhum. tudo certo. Mas e quem não tem?
3: É.
6: E quem não tá com problemas de saúde e que ninguém tá romantizando a gordura aqui, entendam?
0: Sim.
6: Mas eu também não tô ridicularizando. E eu acho que é errado ridicularizar. Entendeu?
0: Sim.
6: Porque foge de tudo que a gente prega. Ai, body positive. Tá, tudo bem. Eu me amo gorda. Será que você se ama gorda? É o caso da Thaís Carla. Ai, porque eu me amo porque não sei o quê. Todo mundo deixou de seguir a menina porque você é uma falsa, porque não sei o quê. Não, gente, ela tava com um problema de saúde sério. E se
0: outra?
6: Ela não fizesse, ela ia perder, ela ia morrer ia e ia deixar os filhos.
0: E a vida é feita de fases também,
6: Exatamente.
0: Né? Em determinado momento você tá mais feliz com você mesmo, em outros você se sente mais incomodado
6: Exatamente.
0: E tudo bem.
6: Exatamente. É feito de períodos, né?
0: O poeta dizia que Deus deu uma vida pra cada pessoa, pra cada um cuidar da sua, né?
6: Justo,
0: os outros não ficarem apontando
6: justo.
0: O dedo.
6: Ai, bom se fosse assim, né? Ai, seria tão lindo. Mas assim, então eu acho que quando é problema de saúde, tem que correr atrás. Eu acho que tem que procurar um médico, fazer o que for melhor pra você, o que te faz feliz, uhum. o que te deixa bem. E pensar em você.
3: Tanto que a gente tem histórias de bariátricos que simplesmente fazem a bariátrica, dá tudo certo, é uma cirurgia segura, né? Já tá mais que provado, existem as exceções, mas aí são casos e casos. Quando bem acompanhado, os exames todos fez, um bom profissional, não tem por que dar errado.
6: O grande problema da bariátrica, do caso da bariátrica, por exemplo, é a questão da saúde mental.
3: Exato.
6: Porque você, o corpo acompanha, a mente não acompanha o corpo. E aí você fala, eu não preciso de acompanhamento psiquiátrico. Gente, quem não faz terapia, faça.
3: E aí, o que acontece? Muitos ex-gordinhos não conseguem reconhecer a sua imagem magros.
6: Exatamente.
3: E todo mundo pensa o contrário,
6: Distorção,
3: né?
6: Distorção de imagem.
3: Emagreceu, agora tá que tá. E sim, a maioria acontece isso. Mas por isso que o acompanhamento psiquiátrico tá no rol ali, né? Dos multiprofissionais dentro da bariátrica, porque você tem que entender que a tua mente, é isso que a Gabi falou, ela acompanha o seu ser naquele momento, né?
6: Exatamente.
3: E aí muita gente se olha e fala, quem sou eu? Né? Eu não sou essa pessoa.
6: Não se reconhece mais,
3: assim,
6: né?
3: Como o contrário, quem sempre teve um corpo magro, de repente engorda por N motivos, se olha e não se reconhece. Por isso que é importante, faça o que é bom pra você.
6: Exatamente. E eu falo assim, a moda, ela acompanhou tudo isso.
3: Uhum.
6: E vem acompanhando. Até a modelagem das roupas, quando a gente para pra pensar, a gente vem de um período que tudo era oversized. O oversized era lindo, maravilhoso. Eu vi até um meme esses dias que falava assim, eu quero emagrecer para usar roupa justa. Eu emagreci. A mulher andando que nem um mano, assim.
3: É.
6: Enorme, as roupas enormes. Por quê? Porque a mulher gorda, ela tem a vontade também de usar uma roupa oversized, mas a oversized, até então, não era over para ela. O over não era over. Over era o que cabia.
3: Exato.
6: Então, primeiro foi essa onda do oversize, né? Que é o que é o oversize? É o maior do que o seu tamanho.
3: Compra dois números maiores.
6: Isso, é a roupa do marido, é a roupa do pai, aquela roupa que fica realmente grande. Esse é o oversize. E aí, agora a gente vem para uma outra linha, que é tudo ajustado ao corpo. O peplum muito em alta, que é a cintura bem marcada, o quadril marcado, e aquele volume na cintura e no quadril.
3: Aquele babadinho.
6: Que antes,
3: né?
6: A mulherada queria esconder a qualquer custo e hoje quer evidenciar. Por quê? Porque estão todas, a grande maioria, magras. Mas aí a gente fala da mulher que não está magra, que não quer ser magra ou que não pode estar magra porque não tem condições financeiras de comprar uma caneta emagrecedora. E aí, como é que a gente faz? A gente fala com essa mulher ainda? Porque moda é inclusiva.
3: Gabi, tem um comentário aqui da Cristiane e ela falou assim, eu estou amando essa nova questão das roupas não serem tão justas. A gente vê uma alfaiataria mais leve, mais fluida. E ela falou, não estou no meu peso ideal, mas também não estou na obesidade. Uhum. E ela falou que se sente super confortável com isso. E ela falou, tomara que isso nunca saia de moda. O conforto.
6: A gente vem de uma pandemia que as pessoas ficavam de pijama o dia inteiro,
3: delícia.
6: Né, gente? Então, a gente vem dessa fase. Inevitavelmente, a moda respinga durante anos algo que aconteceu. Então, a pandemia, ela foi um divisor de águas, literalmente, né? Home office, pijama, conforto. Então, hoje as pessoas não aceitam menos do que o confortável. Então, por isso que o poliéster abriu espaço para as fibras naturais. Uhum. Então, hoje você vê muito algodão, você linho. Vê muito linho. Então, principalmente no verão, uhum. né? Então, a gente tem essa preocupação com conforto. O consumidor exige isso muito do fabricante, das marcas. E eu acho que está sendo um cuidado cada vez maior, tanto com o consumidor final, quanto com o meio ambiente. Porque o fato de você usar um PU, um poliéster, não é errado. Ninguém demoniza que o poliéster é necessário. Mas é plástico, né? O PU é plástico. Então, aquilo não dissolve. Ele não dissolve no corpo. Você usando no momento que você não pode, ele dissolve.
3: É.
6: Mas quando ele tem que dissolver, ele não dissolve.
3: Ele fica lá, né?
6: Ele fica intacto.
3: Centenas de anos.
6: Exatamente. Então, além do impacto no consumidor final, a gente tem um impacto no meio ambiente.
3: É isso.
6: Então, são coisas que tem que parar, pensar e comprar com consciência e assertividade.
3: É isso aí. E a Gabi vai estar toda semana aqui com a gente justamente para isso. Então, você, ouvinte, fica à vontade para fazer a sua pergunta. O que você quer saber sobre moda, sobre estilo? A Gabi um dia vai explicar direitinho a diferença, né, entre o que é o estilo. Ah, eu tenho o meu estilo.
6: Exatamente.
3: Né? Como que a moda chegou nas ruas, né? A história da moda é super legal. Uhum. Então, assim, de repente você tem uma ideia aí bacana e fala assim, por que eu não posso fazer? A minha mãe fala assim, tá inventando moda, né, menina?
6: Exatamente.
3: Quando você
6: vinha
3: com uma história muito estrambólica...
0: Pessoas que criam a própria moda,
3: aí,
0: né?
3: Não, assim, o inventando moda é pra qualquer coisa, né? É muito legal isso. Uhum. Então, pra ver como a moda tá no nosso cotidiano, tá na nossa vida, ela também faz parte da nossa personalidade.
6: Então... É a forma, eu falo sempre que a moda é como a gente se expressa. A moda é, a tendência é o que vem. E a moda é o que vai pras ruas, é o que as pessoas usam. E aquilo tem a identidade, carrega a identidade de cada um de nós. É. Então a gente usa a moda, mas sempre com a nossa... com a nossa identidade, né? Com a nossa carinha. Então, às vezes você pode usar, a zebra tá super em alta, mas a Flávia usa de um jeito e a Gabi usa de outro.
3: Exatamente.
6: Então, isso é, claro, é importante o pertencimento, mas é muito importante o seu próprio DNA na hora de se vestir.
0: Tem a participação aqui, ó. É por isso que eu aprendi a criar minhas próprias roupas.
3: Viu que legal?
6: Ai, que
3: viu
6: legal. Só? Demais, era
0: o pessoal
6: que eu fazia.
0: Fazendo a própria moda.
6: Abusadíssima, levava na costureira, desenhava minha roupa que nem o meu filho desenha palitinho, e ela tinha que criar.
3: E é muito gostoso, né? Você
6: exatamente.
3: Se conhecer.
6: Com
3: porque
6: certeza.
3: Você acaba se conhecendo muito melhor. Ó, Gabi vai julgar nossos lookinhos aqui, tá?
0: Sim.
3: Vai também...
0: Recebemos vários
3: aqui. A gente
0: aqui.
3: Recebeu vários aqui. Vai estar lá algumas coisinhas no Instagram. E a Gabi Lodo, gente, no Instagram, super ativa, todo dia com uma dica espetacular.
6: Todo
3: contando
6: dia.
3: A história da vida dela também, né? Que pode ser um pedacinho da sua. E fique à vontade para entrar em contato, né, Gabi?
6: Com certeza. Qualquer dúvida, qualquer sugestão de pauta aqui... São super bem-vindas. Se quiserem mandar para a rádio, mandem. Se quiser mandar no meu Instagram, é um canal aberto para vocês também. Sintam-se à vontade, bem-vindas. E vai ser uma honra ter vocês por lá também.
3: É bom ter você aqui com a gente,
6: é
3: viu?
6: Uma honra estar aqui, um privilégio e adoro. Se eu pudesse, vinha todo dia.
3: @ Gabilodo, @ Mix Curitiba. E a gente vai daqui a pouco tá. Vamos ver as carinhas que a Gabi faz pros looks?
0: Vamos fazer um react do react.
3: Valeu, Gabi!
6: Um beijo, gente!
3: Obrigada,
6: bom dia pra vocês.
3: Sopa!
0: Vamos dar mais uma informação de trânsito rapidinho pra galera?
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0: Porque o Anderson Luiz está aqui mais uma vez com a gente. Fala, Andy.
7: Aí, Sopa, bom dia, Flávia. Trago informações agora para o motorista que acompanha o Jornal da Mix. Vem pelo contorno sul, sentido São José dos Pinhais. Pega trânsito bem pesado, um ritmo amarrado. Tem aqueles trechos alternados ali de lentidão. E além do alto volume de veículos, segundo aplicativos de mobilidade, tem registro de ocorrência na pista ali na altura da rua Vicente Michelotto, região da cidade industrial, que acaba complicando ainda mais o trânsito. A recomendação de momento é reduzir a velocidade ao se aproximar e manter a distância segura do veículo da frente. 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
0: Mix 7:57. E agora é hora da gente tomar um café com calma, né?
3: Com certeza. E você, ouvinte, ó, um ótimo dia, uma ótima manhã. É sempre muito bom ter vocês por aqui, participando com a gente, deixando as nossas manhãs ensolaradas, mesmo com chuva lá fora.
0: É isso.
3: E ó, aproveita, monta teu look, passa o gloss e desfila, minha querida.
0: Caprichem nos looks aí, tá? O Ricardo Nogueira, final 8714, que vai no cinema por nossa conta. Se for levar a patroa, tem que caprichar o dobro, tá bom? Vai bonitão no cinema. E a ganhadora do Detonautas, a Marcela, final do telefone 9186, que com certeza vai com um look incrível pra ver o Detonautas.
3: E vai encontrar a gente lá, viu?
0: Com certeza.
3: Muito obrigada a todos, amanhã tem mais. Tchau.
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2: Mix 8 e 6, muito bom dia pra você que tá aqui em 98.3, curtindo a partir de agora até as 9 horas da manhã, o Pede no Zap, é aquele momento onde nos reunimos para compartilhar gostos musicais. Manda pra cá o seu pedido musical neste número aqui, ó, 11 98340 8000, pra você se ouvir em 98.3 aqui na Mix FM. Fala comigo, bom dia.
3: Bom dia, meu nome é Priscila, moro no Rio de Janeiro.
2: Fala, Pri.
3: Estou aqui neste dia lindo para comemorar com a Rádio Mix e meus 43 anos.
2: Opa.
3: Gostaria de ouvir a música das Spice Girls, Viva Forever.
2: Antes de tocar tua música, meus parabéns, viu? Muitas felicidades nesse novo ciclo que se inicia aí. Viva bem os seus 43.
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0: Mix 8 e 14, Thunder, Lightning in the Thunder, aqui pra você, no melhor mix do Brasil, sonsaço, né?
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0: Eu quero ouvir o teu sonsaço, conta pra mim qual que é, 11 98 340 8000, número pra você participar, pode mandar, tem mensagem que pode pedir por texto? Pode pedir por texto, mas eu quero ouvir a tua voz no ar, manda áudio, pede no zap, fala comigo, bom dia.
2: Olá, galera da Rádio Mix, gostaria de ouvir qualquer música da Madonna, sou aqui de Salinópolis, Polícia Pará. Beijo pra todo o Brasil.
0: Isso é fácil, né? Eu quero ouvir qualquer uma da Madonna, porque todas são boas, mas vamos com a mais nova, que tá o Dance Ethereum.
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0: Mix 8 e 21. Charlie Brown Jr., que vibe boa dessa música, né? Vibe maravilhosa, que saudade, que falta faz o Chorão na música brasileira.
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0: Pede no zap a tua música, aquela que mexe com você, que te deixa feliz, te deixa emocionado, te faz cantar junto, aquele clássico. Fala comigo, 11983408000. Bom dia.
2: Fala, galera da Mix, Maurício de Campinas.
0: Fala, manda
2: o som do Queen, Bohemian Rhapsody. Valeu, tamo junto.
0: Que música maravilhosa, vambora.
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0: Mix 828. Que som é esse, né? Bohemian Rhapsody. Que clássico do Queen pra você aqui no Melhor Mix do Brasil.
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0: Eu quero ouvir mais clássicos, eu quero ouvir mais das suas músicas favoritas. Mande pra cá os seus pedidos que a gente vai até as 9 horas da manhã só na base do Pediu Tocou. 11 98 340 8000, pede no zap.

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11: Mix 8h34, pede no zap, vai até as 9 da manhã e você me faz companhia, não só com a sua presença, com as suas mensagens, mas com as suas músicas também. 11 98 3 408 mil, pede teu som favorito, fala comigo, bom dia.
12: Bom dia, Mix, eu sou o Rogério aqui do sul da Bahia, Itajuípe.
11: Fala,
12: essa
11: Bahia.
12: Música de LED é urbana, pais e filho.
11: Ah, pedimos clássicos, os clássicos vêm.
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0: Mix 8h43. Te amo, Rihanna.
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0: Vamos pedir música, vamos? Vamos pedir a sua música favorita? Por que você não mandou mensagem pra cá ainda? Pô, deixa a preguicinha de lado, manda mensagem pra cá. 11 983 408 000. Quero ouvir a tua voz no ar e eu quero ouvir a tua música tocando aqui no Pede no Zap. Fala comigo, bom dia.
2: Bom dia, Rádio Mix. Toca aí pra mim, Adele, Halo.
0: É pra já.

0: Mix agora 8h51. Olha, essa guitarrinha do The Edge é espetacular, né? É um dos melhores guitarristas de todos os tempos, sem sombra de dúvidas. E o tio junto com o Martin Garrix, é isso aí, ó, Fireflies.
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0: Vamos pra nossa última sequência dessa manhã. 11 983 408 mil. Fala comigo, bom dia.
2: Bom dia, galera da Rádio Mix. Que é o Joab Sullivan, motorista de aplicativo aqui de Manaus.
0: Opa,
2: gostaria, né, de pedir uma da Britney Spears, Romanizer. Valeu, galera.
0: Mais um clássico pra gente relembrar por aqui.
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0: Mix 8:58, sonsaço The Weeknd, Creeping.
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0: Pra fechar o nosso pede no zap dessa manhã, mas não fique, se você está triste, não fique triste. Manda tua mensagem pra cá, ó, no 11 983 408 mil, com teu pedido musical pra tocar ainda hoje, porque o pede no zap volta ainda hoje na programação da Mix.
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0: Mix 928, Detonautas Rock Club, Rádio Rock, Rádio Love Nacional. 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
2: Um filme surpreendentemente bom e intrigante da Netflix chamou minha atenção e eu quero te indicar. A Mulher Secreta, que tem um começo confuso, parece que não vai engrenar, mas se você der uma chance, vai se deparar com uma trama bem entrelaçada e até sombria em alguns momentos. É a história de uma mulher que teve um cenário de perda de memória no passado, mas hoje tem uma vida normal, trabalha, é casada e apaixonada pelo marido. Até que aparece um cara procurando por ela e a chama por outro nome. Ela até podia ter deixado quieto, mas na curiosidade de saber mais sobre isso, a protagonista entra num caminho perigoso e vai parar num lugar onde ela nunca deveria ter voltado. O roteiro é ótimo e, apesar de ser uma produção bem simples, consegue criar boas cenas e situações, tem um bom vilão, surpresas e alguns incômodos, porque mexe com assuntos delicados. Mas vale você assistir, hein? A Mulher Secreta da Netflix. Eu sou o Diego Barone e comigo você não perde tempo procurando o que assistir no streaming.
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0: Mix, 5 minutos agora para as.
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0: Mix, são 10h27, Green Day, Broken Dreams.
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3: 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Faça exercícios aeróbicos regulares, como caminhada, dança ou pedal, por pelo menos 30 minutos por dia. Comece com caminhadas leves, ou de 20 a 30 minutos, e uma atividade física diária para combater o sedentarismo. Faça suas refeições sem distrações, como TV ou celular, e mastigue devagar para reconhecer a saciedade.
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3: E encerro minha participação com um alerta para o motorista que passa ali pela Martim Afonso no cruzamento com a Desembargador Mota, tem semáforos apagados. O motorista que está ali já encontra cerca de meio quilômetro de lentidão em cada uma das vias. Precisa ter um pouco mais de atenção, mas por enquanto não vale o desvio. 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

0: Mix e Maroon 5, Sunday Morning, são 11h26.
1: 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Pergunta da Amanda, de São Paulo. Comprar no cartão e parcelar sem juros é realmente ruim ou depende de como eu organizo meu dinheiro?
2: Amanda, quem me segue sabe que eu nunca gosto de parcelar nada. Esse é o meu lema desde que eu era adolescente, tá? Mesmo tendo nascido um brasileiro, classe média baixa, eu nunca fiz um empréstimo nem parcelamento na vida. Desde a época que eu era CLT e levava marmita no trenzão na CPTM, tá? Sempre que eu queria muito alguma coisa, eu fazia renda extra e gerava meu próprio dinheiro. Eu não gosto de parcelar nada porque todo parcelamento vira uma dívida. E só vai deixar de ser uma dívida quando a gente quitar, né? A minha prioridade é ensinar meus seguidores a quitar a dívida, não a fazer dívida. E essa é a minha posição, mas tem muito educador financeiro que vai falar outra coisa. Se você der ouvido pra eles, o que eu vou dizer é: seja uma pessoa extremamente organizada. O maior problema do parcelamento é que ninguém parcela uma coisa só. A pessoa parcela a TV, o liquidificador, o restaurante, a gasolina, e no final do mês chega uma fatura de mais de R$1.500, aí a pessoa começa a pagar o quê? O mínimo. Amanda, senta e chora. Porque uma das coisas que mais pode arruinar a vida financeira de alguém é começar a pagar o mínimo do cartão de crédito. Não importa quanto você pague, no mês seguinte a dívida vai estar sempre maior e pior. Então, se você quer parcelar, parcela só aquilo que é realmente urgente e necessário para a fatura não comprometer todo o seu salário lá no quinto dia útil.
3: Se você tiver alguma dúvida, manda uma mensagem pra gente no WhatsApp da Mix, 11 98340 8000, e me segue nas redes sociais Primo Pobre no YouTube e @ Eduardo Feldberg no Instagram.
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1: Mix Eucaris Swings Bad Dreams. Ó, mas eu tenho um sonho bom aqui pra você, tá? É a caixa de som da Aiva que pode cair na sua mão no dia 30, final do mês.

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16: 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Você conhece aquela dica que diz: descasque mais e desembale menos. Faça dos alimentos in natura, como frutas, legumes e verduras, a base das suas refeições e reduz o consumo de ultraprocessados. Se você tem a possibilidade, buscar apoio de médicos, nutricionistas e psicólogos é essencial para a mudança de hábitos na forma segura e sustentável.
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0: Mix agora 2h25, Green Day com Wake Me Up When September Ends. Daqui a pouco tem mais aqui na Mix e agora tem promoção, claro. Bom, e atenção, tem par de ingressos para o espetáculo humorístico e musical da banda Geriátricos.
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17: Uma ótima tarde para você ligado na Mix. Trânsito lento no viaduto Colorado para acessar a Maniano Torres. Motorista encontra fluxo lento até a Visconde de Guarapuava. Em média, 4 minutos para passar. Mais à frente, segue a lentidão na Mariano Torres até o cruzamento com a Amintas de Barros. Motorista deve ter maior cuidado no trajeto. 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

0: Mix 3 em ponto de Ferreiro, além do fim aqui na Mix. E daqui a pouco tem aqui o Super Mix, aquela edição dos 40 minutos diretos só de música. 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
2: Para você, ligado na Mix, tem registro de ocorrência na Regis Bittencourt em direção a Curitiba, no quilômetro 8, segundo as primeiras informações. Uma faixa bloqueada e bastante fila, em média uma hora para passar, sem opção de desvio. O motorista deve reduzir a velocidade e redobrar o cuidado na viagem. Para saber onde você vai chegar, é importante saber onde começar. 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
0: Pois é, já está no ar a edição aqui do Super Mix desta quarta-feira, que são aqueles 40 minutos direto. Você vai ouvir 40 minutos sem nenhum intervalo comercial aqui na Mix Curitiba 98.3. Já aproveita, participa aí das promoções, pede sua música através do nosso WhatsApp, o WhatsApp da Mix, no 419-9822-6669. Então, 40 direto.
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1: Mix agora 12 para as 4, encerrando mais uma edição aqui do Super Mix, aqueles 40 minutos diretos só de música, nenhum intervalo comercial aqui na Mix. Lembrando que daqui a pouco, às 5 da tarde, tem a edição aqui do Top Mix, as 4 mais pedidas por você, ouvinte da Mix.
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5: pista totalmente liberada na Regis Bittencourt em direção a Curitiba, região de Campina Grande do Sul. Havia bloqueio de uma faixa logo antes da represa do Capivari para atendimento a uma ocorrência. Apesar da liberação, ainda 9 quilômetros de fila, em média 50 minutos para passar, sem opção de desvio. Fica apenas o alerta. 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
8: 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Muito bem, Mix 4 e 11, a gente tá aqui agora nos estúdios da Rádio Mix com o Mark. Aliás, Mark, quanto tempo, né, meu irmão? Fazia tempo que não nos víamos.
9: Salve, salve, Zeni.
8: Tudo bem, certo? E é o seguinte, o Mark tá agora com a produção aí fantástica, vai ser o Prime Rock Brasil, que promete ser a maior experiência da história do festival e apresenta a Cidade do Rock para Curitiba. Mark, isso vai rolar no dia 5 de dezembro, que vai ser... Eu vou deixar você falar, que história é essa da Cidade do Rock? Aí uma novidade, porque um lugar que vai abranger com toda a infraestrutura o melhor do rock and roll com um line-up incrível. Boa tarde, Mac.
9: Boa tarde, Zene. Boa tarde a todos os ouvintes da Mix Curitiba. Obrigado pelo espaço aqui, obrigado pelo convite.
8: Bonito, né?
9: Aqui com vocês hoje. Muito legal. Cara, a história da Cidade do Rock é o seguinte, nós estamos mudando o festival pela primeira vez do local, né? Ele foi concebido e foi lançado na Pedreira Paulo Leminski em 2018 e lá foi a casa dele por muitos anos. E esse ano a gente sentiu a necessidade de oferecer uma experiência diferenciada para o nosso público do Prime Rock Brasil. E a mudança de local, ela vai de encontro a essa expectativa do público, onde nós temos o projeto de oferecer uma experiência diferenciada de um grande rolê do festival, né? O festival que vai começar aí às 11 da manhã, as pessoas podem ir para lá já cedo para almoçar, para passar o dia lá, vai ter várias ativações, vários espaços, lojinhas, gastronomia, tudo. E talvez o maior ativo desse festival esse ano, além do espaço, que vai ser um espaço diferenciado, totalmente preparado, numa verdadeira cidade do rock para receber o Prime Rock Brasil, lá no nosso querido Jockey Club do Paraná. Né? Jockey Club do Paraná, um espaço icônico na cidade, um espaço super bem localizado, um espaço que hoje, do centro de Curitiba até lá, não dá 10 minutos, dependendo do trânsito. É um espaço de muito fácil acesso, é um espaço que tem uma estrutura de estacionamento ímpar na cidade, né? Então, as pessoas podem ir de carro, as pessoas podem garantir sua vaga, até para vender a vaga antecipada, que as pessoas podem comprar e já saber que vão poder estacionar seu carro lá, e vão ter toda uma estrutura preparada para um grande evento acontecer. Então essa é a ideia da Cidade do Rock, né? Nós vamos transformar o espaço na cidade do Prime Rock Brasil, na Cidade do Rock.
8: O que esse conceito não é hoje em dia só mais um show, é gastronomia, experiência, diversão para todo mundo.
9: Exato, exato. Na Pedreira, por questões... hoje, todas as capitais brasileiras, elas têm limitações de horários de shows, de eventos musicais, né? E a Pedreira, como também os outros espaços, tem essas limitações. Nós respeitamos essas limitações sempre, né? Isso é saudável, tá? De uma forma coerente aqui em Curitiba, inclusive, muito bem, muito, muito coerente, inclusive, isso é feito. E sendo lá no Jockey Club, sendo lá na Cidade do Rock, nós vamos poder proporcionar com dois palcos 10 shows. Então assim, na Pedreira nós tínhamos um palco só, então é limitado. Sim. Porque entre uma banda e outra, e aí que tá a sacada, entre uma banda e outra, nós tínhamos que... Porque o tempo de evento é o mesmo. Não, mas o tempo de evento é o mesmo. Começava lá meio-dia, terminava 1 da manhã. Por que só tinham 6 shows, 7 shows?
8: Vai otimizar mais, inclusive.
9: Porque você precisa de...

0: de um tempo entre uma banda e outra, e esse tempo gira em torno de meia hora, para você atender as exigências da banda que vai tocar depois, precisa de um tempo entre uma banda e outra.
1: Certo.
0: Lá no Jockey, esse tempo ele não vai ser necessário, porque como nós temos dois palcos, o palco Iglu e o palco Arena, enquanto tá tendo um show no palco Arena, o palco Iglu tá sendo montado pro próximo artista.
1: Sensacional.
0: Então, quando termina o show de um palco, imediatamente, 5 minutos depois, é só um tempo ali que a gente tá dando para as pessoas ali locomover e tal, já vai começar o outro show. Então a gente não tem intervalo.
1: Otimiza e agiliza.
0: Você otimiza tudo.
1: Tudo.
0: E aí quem que ganha com isso? O cliente, certo, ganha com isso.
1: Não fica, né, cansativo, aquela espera e tudo mais.
0: Não é só isso também, Zene. O cliente ganha com isso porque, em vez de ele comprar um ingresso para ver 6 atrações, certo, ele vai comprar um ingresso e vai ver 10.
1: Perfeito.
0: Né? Uhum. Então, sim. E o preço do ingresso não subiu.
1: Uhum. Essa é a diferença. Por falar nisso, o principal, o line-up de respeito que vocês montaram para esse festival, Mac. Line-up que nada mais era que a sequência das bandas, né, que vão tocar.
0: Nós temos 2 palcos esse ano, né? Então são shows que acontecem nos 2 palcos. No palco Arena, Titãs, Paralamas do Sucesso, Samuel Rosa, Biquíni e a nossa bala de prata do line-up desse ano é o Traje a Rigor, uma banda que não vinha a Curitiba há muitos anos, uma banda que não toca em festivais pelo Brasil, só toca em São Paulo praticamente, mas é uma banda que tem uma legião de fãs pelo Brasil, e o Roger fez questão de participar e de tocar no Prime Rock de Curitiba esse ano. Então, para nós, uma alegria imensa receber o Traje a Rigor aqui, junto com Titãs, Paralamas, com Samuel Rosa, Biquíni. E no palco Iglu, que vai acontecer, como eu falei, né, entre um palco e outro, nós temos o Supla, a Ana Canhas tocando Rita Lee, é um projeto maravilhoso dela, eu já tive a oportunidade de ver um show somente de sucessos da Rita Lee, o Léo Jaime, o Ira, nosso querido Ira, né, que sempre é um sucesso em
1: Curitiba.
0: E o Dado Villa-Lobos convidando André Frateschi, fazendo aquele melhor show da Legião, que a gente sabe muito bem que é uma catarse, né?
1: Demais.
0: De sucessos e de hits.
1: Bom, a gente está conversando com o Mac aqui da Prime, que agora está trazendo aí uma nova estrutura para o Rock Prime, o Prime Rock Brasil, né? Que acontece dia 5 de dezembro, sábado, na Arena Jockey Eventos, que é uma mudança que permitirá ampliar a estrutura, como ele falou, melhorar acessos, oferecer ainda mais conforto ao público. Ingressos já estão à venda, já abriram ingressos, aonde que compra?
0: Nós estamos num período de pré-venda, começaram as vendas ontem, 9 horas da noite, a gente estava fazendo lá a coletiva de imprensa até quando começou. Já tem muito ingresso vendido, graças a Deus. O festival tá sendo um sucesso, né? E a gente está no período de pré-venda dos ingressos. O que é o período de pré-venda? Quais os benefícios para o cliente? O cliente compra ingressos com preços promocionais, com preços melhores do que vai ser depois. O cliente compra esse ingresso em 6 vezes sem juros, então ele vai comprar o ingresso agora, vai acabar pagando só no ano, terminar de pagar só no ano
1: que vem. Só não vai, né, se não quiser. Uhum.
0: E também o presente, né? Então cada setor tem um presente. Então se o nosso Prime Rocker ele comprar o ingresso de pista, ele vai ganhar de presente o copo oficial do evento. Se ele comprar o ingresso de camarote, ele vai ganhar o copo oficial mais o tirante e o cordão. Se ele comprar o ingresso de Lounge Prime, que é aquele espaço que tem toda uma experiência, a área open food e tudo, sim, mais, ele vai ganhar o copo, vai ganhar o tirante e ainda vai ganhar um pin pra pôr na sua jaqueta.
1: Proporcional ao combo.
0: Exatamente. Né? Então são presentes, né, que a gente está dando para as pessoas que comprarem o seu ingresso no período de pré-venda. Convido a todos aqueles que já decidiram que vão poder ir ou que querem ir esse ano no Prime Rock. Se comprar o ingresso antes, tem todos esses benefícios ainda, né? Os ingressos estão à venda pela Blue Ticket.
1: Isso eu te perguntar, blueticket.com.br, aproveitando agora aqui o ensejo, cantar você e tua equipe, aí você vai ter ingresso para sorteio aqui na Mix.
0: Vai ter ingresso na Mix, sim. Já acertei tudo com o Carlinhos aqui, a gente... Tamo junto sempre.
1: Sempre.
0: Né? Sempre, uhum. sempre contando aí com a Mix FM, promovendo aí os melhores shows da cidade.
1: Então, com aquele praxe nosso...
0: A gente, aproveitando, claro, o Zene, o espaço, eu queria convidar as pessoas também. Esse ano, pela primeira vez, a gente fez o site do evento. Então, tudo isso que eu tô falando... Né,
1: tudo lá.
0: Tá tudo lá no site, super explicado, desenhado, mostrando... como que vai funcionar o festival, todos os horários, os preços dos ingressos já tem ali tudo. Então, assim, é um site ali bem completo. E esse site, ele tem dois espaços muito interessantes neles também, que é onde as pessoas podem organizar sua caravana. Então, a gente espera muita gente de fora de Curitiba também. Tem uma área especial ali para quem vem de fora de Curitiba poder se cadastrar. Tem informações de hospedagem, de como chegar, onde parar o seu ônibus, a sua van, enfim. E um outro espaço também, que é um espaço mais comercial. Quem tiver produtos ligados a esse universo do rock and roll e quiserem expor e quiserem vender esses produtos lá no Prime Rock, na nossa cidade do rock, e esse é o objetivo dela, né? Oferecer vários produtos e serviços e música e gastronomia e tudo, tem um espaço ali para as pessoas também se cadastrar e contar ali um pouquinho da sua história e a gente trazer para dentro do festival também.
1: Parabéns, Max, sensacional. Aproveita, deixa o Instagram, onde a pessoa pode acompanhar toda essa evolução até chegar. E não marque nada pro dia 5 de dezembro, tem compromisso já então, que é o Prime Rock Brasil, em novo local, com muita estrutura, Arena Jockey Eventos. E como de praxe, Marco, eu ia falar para você, a gente sempre nas entrevistas fala isso, convida o pessoal, você mesmo aí, para não faltar no dia 5.
0: É isso aí. Então, todos os ouvintes da Mix FM, dia 5, o Festival dos Clássicos do Rock Nacional, Zene, o festival que toca a trilha sonora das nossas vidas, né?
1: Exatamente.
0: Então, quem quiser mais informações, primerockcuritiba.com.br ou pelo Instagram, @primerock.curitiba. E aqui na Mix, vamos logo começar a sortear alguns ingressos para os ouvintes.
1: Muito bacana, 5
0: de dezembro, na Arena Jockey Eventos.
1: Super estrutura. Valeu, Mac. Obrigado pela tua participação aqui.
0: Obrigado, Zene.
1: E valeu. E dia 5, então, você vai acompanhar tudo por aqui, como o Mac falou também, né? No site lá, que a gente vai divulgar para você, ouvinte da Mix. Mas dia 5 de dezembro, é um sábado, galera. Já aproveita. Arena Jockey Eventos, uma super estrutura que vai ampliar aí a sua diversão e oferecer muito mais conforto pro público. Então não perca.
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0: Mix agora, 4h26, Enjoy the Silence, The Depeche Mode, daqui a pouco tem mais aqui na Mix.
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2: 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Atenção para dicas práticas para mudança de hábitos. Escolha ações fáceis de realizar no dia a dia. Ler uma página por dia funciona melhor do que tentar ler um livro inteiro de uma vez. Deixe o que é saudável visível e esconda o que atrapalha. Deixar uma garrafa de água por perto aumenta a chance de beber mais água. Conecte um novo hábito a algo que você já faz de forma automática. Fazer alongamento após escovar os dentes ajuda a lembrar dessa nova rotina.
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5: Para você ligado na Mix, eu lembro que no Santa Quitéria segue o bloqueio total na Artur Bernardes sentido Portão, entre a João Alencar Guimarães e a Major França Gomes, por conta de obras ali na região. Motorista que segue pro Portão deve desviar ainda antes e acessar a Coronel Ayrton Plaisan, que flui sem problemas nesse momento. 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

0: Mix agora 4h40, Maroon 5 com Maps.
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7: Regis Bittencourt ainda com um trânsito bastante complicado em direção a Curitiba, em Campina Grande do Sul, logo antes da represa do Capivari, ainda reflexo de uma ocorrência. Segundo a concessionária, não há bloqueio de faixa, mas ainda assim são 15 quilômetros de fila, mais de uma hora para passar, sem opção de desvio. Fique esse alerta ao motorista. 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
0: Muito bem, Top Mix já está no ar. Agora são 4h44. 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

0: 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Mix agora 5:04, encerrando mais uma edição aqui do Top Mix com a posição número 1. Taylor Swift, The Fate of Ophelia. A qualquer momento volta na programação aqui da Mix Curitiba 98.3, mais especificamente amanhã a partir do meio-dia. 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
5: No Uberaba, tem fila na Avenida das Torres, em direção ao Jardim Botânico, logo antes do cruzamento com a Augusto Zibar. Não há informações sobre ocorrências do trecho, mas o motorista leva até 10 minutos para passar. Não vale desvio pela BR-277, que também tem fluxo lento por conta das obras de expansão. Fica apenas o alerta. 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

0: Mix agora 5h39, aqui você ouviu Set Fire in the Rain, aqui na programação da Mix Curitiba 98.3. E continua por aqui, logo mais às 6 da tarde tem a edição aqui do Mix Tudo para todo o Brasil. Continua por aqui.
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0: Mix agora 3 para as 6, encerrando com Black Eyed Peas, Don't Lie. Daqui a pouco, depois do intervalo comercial do break, tem a edição de hoje do Mix Tudo para todo o Brasil. Tô de volta amanhã, a partir aí das 2 horas da tarde. Das 2, tô de volta aqui na programação da Mix, o melhor mix do Brasil.
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2: Rodovia Regis Bittencourt ainda com fila em direção a Curitiba, em Campina Grande do Sul, reflexo de uma ocorrência registrada logo antes da represa do Capivari. O motorista encontra 15 km de fluxo mais lento, em média uma hora para passar sem opção de desvio. É preciso atenção e prudência no trajeto. 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
0: Você que é o cara muito inteligente, tá sempre bem antenado, mas eu acho que, sei lá, mesmo estando bem antenado, eu acho que é bom pesquisar. Coloca aí no Google.
7: Tá.
0: Faz favor pra mim, vai.
7: Manda, o que você precisa?
0: Pra mim e pra galera que tá no rádio. Oi, gente, estamos chegando. Coloca aí. Orgulho.
7: Orgulho.
0: Definição mesmo, assim, tipo, vocabulário mesmo.
7: Definição.
0: Vai. É, vamos ver, vai.
7: Vamos ver,
0: que fala? Que é orgulho?
7: Orgulho é um sentimento que pode indicar tanto a satisfação positiva por uma conquista, quanto uma atitude negativa de arrogância ou superioridade em relação aos outros.
0: Então, pessoa orgulhosa, que se sente maior que o outro, é uma pessoa orgulhosa, então?
7: É, eu acho que o que o texto quis dizer é mais ou menos isso, assim. É ruim, né, ler esse tipo de coisa, se a pessoa tá se sentindo... Como que eu vou dizer, né, sendo uma pessoa polida?
0: A última bolacha do pacote?
7: É isso! Nossa, Gi, você conseguiu traduzir de uma forma tão polida, parabéns.
0: Você se sente a última bolacha do pacote? O cara que você é orgulhoso, vamos falar a verdade, vai.
7: Eu acho que em determinados momentos, sim, quando eu tô... Que eu tenho certeza que eu tô certo.
0: Não dá o braço a torcer? É, eu sou ariano. Você tem só um, né?
7: Agora eu só tô com um aqui.
0: Um tá quebrado.
7: Mas sabe quando você tem aquela sensação de que... Você tá certo e tá todo mundo errado? O ariano geralmente tem isso, tá?
0: Ele tem, né?
7: Talvez eu seja um pouco orgulhoso, sim.
0: Você já deixou de viver muita coisa ou já perdeu muita coisa mesmo, assim? Inclusive amizade, relações, trabalho, oportunidades por conta de orgulho? E consciente disso?
7: Eu acho que não. Nesse ponto, eu acho que não. Já?
0: Já.
7: Por quê?
0: O quê, cara?
7: O que você fez, cara?
0: Porque às vezes eu não concordo com uma coisa, eu falo, quer saber? Que se... Não quero saber.
7: É isso.
0: E aí depois eu durmo, acordo e falo, nossa, por que eu fiz isso?
7: Você, tipo, do nada você fica virada no giraia, depois você para e pensa, epa.
0: É orgulho,
7: epa.
0: Cara. Orgulho.
7: É orgulho, né?
0: Orgulho é triste. Às vezes a gente não consegue nem aceitar ajuda por conta do orgulho.
7: Isso é verdade também.
0: Você acha que você é a supremacia, sabe? Tipo, poxa, eu faço tudo sozinho, sozinha.
7: O sabichão, sabichona.
0: Aí a gente morre, acabou. Acabou, acabou. Entendeu?
7: É, não, aí é ruim. Mas eu acho que isso também tá muito ligado com o amadurecimento da gente também, não tá?
0: O caráter.
7: É, também. Eu acho que a coisa vai... O tempo vai passando. Eu sempre falo uma frase que o tempo é rei, né? E ele que ensina a gente.
0: É.
7: E as atitudes dos outros também ensinam até mesmo como que a gente vai reagir a determinadas... Vamos falar, certas injustiças?
0: É, tem tudo isso também. Eu acho que a gente, na vida, né? A gente é tomado por situações o tempo todo que às vezes a gente não consegue lidar muito com as nossas emoções. Eu li uma vez uma frase que me marcou muito. Saber não significa que sou. A gente sabe que muita coisa e muito sentimento e muita atitude não são bem-vindas na nossa vida e a gente não deveria fazê-las. Só que saber não significa que a gente vai conseguir executar quando a gente é colocado à prova. Então hoje vamos falar sobre isso no programa. Atenção, orgulhosos e orgulhosas de plantão. Mandem mensagem no @mixtudonamix. Fala aí, você já perdeu alguma parada por conta do teu orgulho? Conhece alguém muito orgulhoso, muito orgulhosa? Destruiu alguma relação? Quem é você no termômetro orgulho? Falar que não é uma pessoa orgulhosa também vale, mas prove pra gente. Porque o orgulho, é, acho que é do ser humano, sabe?
7: Eu acho que é hoje, e todo mundo tem um pouquinho de orgulho em si, sabe? De você ter certeza de alguma coisa e alguma pessoa te confrontar, né? Duvidar daquilo que você sabe, daquilo que você tá fazendo. É uma coisa que geralmente gera um incômodo, né? É. Eu, pelo menos, sou assim. Quando eu sei que eu tô fazendo a coisa do jeito certo, a pessoa, não, é assim, não, é assado, olha, acho que você errou. Falou, meu amigo, vem cá, senta aqui. Aqui eu tô certo, cara.
0: Dá licença, cara.
7: Dá licença, deixa eu trabalhar.
0: E tem também aquele negócio do brilho, né? As pessoas falam, não, porque tem que ser do jeito que eu quero, do jeito que eu faço, do jeito que eu aconteço, não aceito opinião. Muito orgulho. Então, às vezes é bom a gente ter um pouquinho de orgulho, que leva a gente, assim, a lugares diferentes. Só que a gente tem que saber equilibrar. Fala aí pra gente, até onde vale a pena ter orgulho?
7: Mas você colocou um ponto que o orgulho também não é só talvez essa coisa negativa. O orgulho daquilo que você já fez, daquilo que você conquistou, daquilo que você aprendeu.
0: É.
7: Sabe, vou dar um exemplo, né? Você quer, enfim, prestar um serviço, um concurso público, que é super difícil, super concorrido. E você tem que estudar, estudar, estudar, abdicar de um monte de coisa. Você deixa de ver a família, de sair com os amigos. Você fica ali com a cara nos livros. E aí você vai lá, faz uma vez, não deu certo. Aí você faz de novo, não deu certo. Na terceira... deu certo. Isso é um baita motivo de você ter orgulho, porque você foi e acreditou em você mesmo.
0: Exatamente. Então tem isso, tem o orgulho de você ficar feliz por algo e tem aquele orgulho de você querer mostrar pros outros que você é melhor. Aê!
7: É exatamente isso. Que doido, né, cara? O orgulho pode ser positivo e pode ser negativo.
0: Quem é você na fila do orgulho? Já perdeu alguma parada? Você se acha uma pessoa muito orgulhosa? Vale a pena ser uma pessoa muito orgulhosa? Conta pra gente no arroba MixTudoNaMix. Queremos histórias até com isso, com esse sentimento, às vezes desenfreado na nossa vida. Arroba MixTudoNaMix. Manda no meu também, no giza.on. E eu duvido você colar com a gente na nossa live. Aliás, nosso canal tá crescendo, viu? A gente quer você juntinho. Vai lá no youtube.com/MixTudoNaMix. Se inscreve no canal. Vem resenhar. Porque hoje, eu conto, você conta. Vai ter música no programa.
7: Vai ter música e música de qualidade.
0: É um violão que tá
7: do lado? É um violão aqui e, na verdade, temos aqui três cadeiras a postos. Né? Teremos três grandes artistas aqui performando ao vivo na Mix. Que você sabe que, aliás, a gente tava falando isso aqui agora há pouco.
0: Exato.
7: Né? São artistas que estão começando a despontar e despontar bonito. E tá no DNA da Mix trazer essa galera nova também aqui, né?
0: Exatamente. A Mix tem esse papel e o Mix Tudo é o palco de novos talentos, porque a gente ama fazer isso. Mas assim, a gente tá falando novos talentos. Mas a galera, vou te falar, viu? Pesado. Coisa boa.
7: Opa.
0: Então já cola no youtube.com/MixTudoNaMix. Vamos falar sobre orgulho? Até onde você se considera uma pessoa orgulhosa? O que você já perdeu por conta de orgulho? O que você já ganhou por ser assim? Conhece alguém muito... assim, uma pessoa muito orgulhosa que te fez mal? Ou que, de repente, você fala, mano, seja menos.
7: Seja menos, meu Deus do céu!
0: Vamos trocar ideia! Ah, meu Deus do céu, orgulho! Esse é o nosso assunto de hoje.
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1: Mix 114, o som da Sabrina Carpenter. Hoje a gente tá falando no programa sobre o orgulho. E o Capi levantou uma questão aqui agora na live. E é verdade, né? Às vezes tem gente que não aceita ajuda porque não quer, porque se acha melhor muitas vezes, aí acaba tropeçando e cai, acaba tropeçando e caindo. Mas tem gente também que só não quer incomodar, né? Não é tão orgulho assim, né?
2: É, eu acho que é uma vergonhinha, sabe, de ter que admitir que você precisa de ajuda, às vezes. A gente precisa de ajuda. A gente deu um exemplo, inclusive, na live, que a gente inverteu os papéis um dia desses aqui no Mix Tudo, lembra? Que
1: você mais falou, você vai.
2: É. Ah! Não, que ele, para! Susto. Poxa, que a gente, eu fiquei na mesa e você ficou.
1: Papéis,
2: e eu tava morrendo de medo, porque eu falei, cara, eu não sei que botão apertar aqui que vai entrar, eu vou derrubar a rádio. Você falou, não, calma, calma que a Giza tá on.
1: A Giza tá on, foi.
2: Tô aqui
1: foi
2: do
1: verdade.
2: Lado, vai dar tudo certo.
1: É.
2: Aí eu peguei, você me explicou ali o que, que tinha que apertar, que horas e tal, que botão que aperta, que tira do ar. Não, que tira do ar não, pelo amor de Deus.
1: Não, mas é bom saber,
2: é
1: né?
2: É bom saber também. É. Não, e você falou, não, aperta esse botão. Eu falei, aperta, beleza, esse aqui eu não vou apertar nem a pau.
1: É igual criança, faça tudo, mas não aperte esse botão.
2: Mas
1: esse
2: aí que, botão. Esse é o problema, quando você fala que não pode fazer, é que a criança vai lá e faz.
1: Exato.
2: Mas enfim. E aí eu aceitei a ajuda, ela foi lá, me ajudou, eu consegui colocar o programa no ar, a gente fez o primeiro bloco. E aí depois eu saí. E aí a gente refletindo sobre isso, eu poderia ter sido literalmente a pessoa que, pô, tô 2 anos e meio aqui, gente.
1: Ah,
2: eu vou você
1: vendo.
2: Fazer isso várias vezes,
1: mano.
2: Eu manjo de estúdio, eu tô ligado esses botões aí, esses fader, mano. Eu sei que tiro, que ponho, que...

0: época. Aí eu vou lá, sento ali na mesa e pum, derrubo a rádio.
1: Aperto o botão. É. Aquele que não podia.
0: Exato, aí eu tiro a rádio do ar. Aí isso é um orgulho errado.
1: Exatamente. Por isso que o Caco, ele teve a humildade de me perguntar qual era o botão. E eu falei, e aí ele apertou o botão certo.
0: Apertei o botão
1: certo. E aí a mágica aconteceu. Né? É tipo assim, sabe quando algo acontece na nossa vida, você fala assim, mano, é muito doido, mas foi muito necessário ouvir o coleguinha, porque muitas vezes as pessoas, elas não querem saber o processo, elas querem chegar e falar, mano, vem comigo, o que eu sei fazer, entendeu?
0: Então, vê que o pai tá on, o pai tá ligado.
1: O pai tá on, a mãe tá on. É. Aliás, Caco, hoje falando de orgulho, eu posso dizer assim, que orgulho é um sentimento, é uma emoção como flor da pele, tipo... É, né? A gente age a flor da pele, não
0: O orgulho
1: age,
0: tá sempre a flor da
1: porque
0: pele,
1: porque o orgulho,
0: né?
1: Você nem pensa, mano. Quando vê, de repente, já... Pá,
0: já foi.
1: Explode.
0: Imagina pra quem é Satanás. Meu Deus do céu. Ares, aí o bagulho
1: Ares,
0: é louco. É.
1: Falando do Caco, cara. Ó que som legal, gente. Chama Flor da Pele. E eu amei o nome. Eu
0: também gostei.
1: Do grupo. Eu apresento ou você apresenta?
0: Senhoras Sal e senhores, doce. Sal Doce.
1: Gente, eu amei esse nome.
0: Eu também adorei.
1: Sal Doce. Sejam muito bem-vindas.
2: Obrigada.
1: A gente tá aqui com a Brenda Lucy, né? Fernanda Frano, Francis, é isso?
2: Francis,
1: Fernanda Francis. E Mariana Ex. Olha, Mariana Ex, que nome diferente. Ex
0: bonito.
1: De alguém. Com certeza você é ex de alguém, né?
2: É, né? Essa piada é feita desde que eu nasci.
1: E provavelmente eles estão na escuta, essas pessoas estão na escuta, porque é. Tá, poxa, né? Agora a flor da pele, ó.
0: Brasilidade, hein?
1: Muito bom, né?
0: Muito bom.
1: Que delícia, gente. A gente tava falando aqui, antes de vocês entrarem no estúdio, quanto mix tudo, né? Esse espaço, a gente ama receber novos talentos. A gente fala novos talentos. Por conta de discos que são gravados recentemente, né? Vocês gravaram agora, né, o primeiro disco em 2025. Tá vindo com trabalho, tá ganhando cada vez mais notoriedade no mundo da música. Essa mistura de MPB com pop. Mulheres no, nos vocais, que a gente ama muito. E quando a gente soube que vocês aceitaram o convite, falou, poxa, que da hora. A gente ama receber novos talentos aqui. E a gente queria aproveitar muito esse espaço para apresentar vocês pro Brasil. A gente tá aqui para mais de 47 afiliadas. Brasil, às vezes muita gente também em outros países ouvindo a gente pelo aplicativo, assistindo aqui na live. Eu acho que vai ser um momento muito legal ter vocês aqui para falar de música.
2: A gente tá super feliz de estar aqui. Muito obrigada pelo convite. É uma honra estar aqui podendo mostrar o nosso trabalho para o Brasil inteiro. É tudo que um artista independente quer, né? Então, muito, muito obrigada.
3: E a gente escuta muito mix, então.
1: Vocês escutam a mix?
3: Muito.
2: Demais.
3: Desde sempre,
1: desde
3: assim.
1: Criando a mix do Brasil?
3: Sim. É, com certeza.
1: Então tá ótimo. Já pensou ouvir a música de vocês aqui? Nossa, louco, né?
0: Pois aliás, é. Aumenta um pouquinho, aumenta um pouquinho.
1: Peraí, calma. Vamos subir o som.
0: Pô, já tô me vendo aqui, ó, na praia.
1: Ai,
0: tranquilão, então, ouvindo o mar. Sal Doce.
1: Agora, me fala uma coisa. É, vocês três, as três estão no vocal, né? A gente tava vendo aqui, né, essa mistura muito da hora. Vocês eram amigas antes? Vocês se conheceram pro projeto? Como é que foi esse encontro?
2: É.
1: Foi meio Sal Doce? Tem um quê de Sal Doce aí nessa amizade?
3: Somos amigas antes da Sal Doce existir, né? Mas eu era amiga da Brenda, era amiga da Fernanda e eu fiz essa junção de nós três.
2: Eu e a Brenda, a gente não se conhecia.
3: Não se conhecia.
2: Mariana,
3: elas conheceram
2: que juntou a gente.
3: No primeiro dia da primeira gravação da primeira música.
1: Qual era
3: há
1: a
3: seis
1: música?
3: Anos atrás. Era Meu Dengo, que foi a primeira música que a gente lançou. E a gente já tinha carreiras solos, né? Eu sou compositora de carreira, a Brenda tinha a carreira dela, a Fernanda tinha banda de rock. Então a gente tinha coisas diferentes, assim, entre
1: Sal
3: si.
1: Doce.
3: Sal Doce
1: é,
3: virou
1: muito
3: essa mistura
1: nome,
3: de
1: cara.
3: Uma cantora, uma vocalista de banda de rock e uma compositora num projeto, é isso.
1: São três mulheres lindas, lindas, lindas, lindas, cheias de talento, compositoras, estão ganhando a cena musical cada vez mais. E eu acho que pra começar mesmo, uma coisa que a gente ama fazer, principalmente com novos talentos aqui no Mix Tudo, é começar cantando.
2: Ah, lindo.
1: Vamos apresentar Bora. Vocês no ao vivo pro nosso Brasil antes de ir pro intervalo? Vamos, Carlos?
0: Agora.
1: Ah, vamos estourar o break, vamos. Vamos atrasar o break comercial, é assim que eu gosto.
2: A gente...
1: Vamos lá.
2: Vamos de A Flor da Pele?
1: Ah, vamos, então.
2: Aproveitando vamos, que a gente
1: que tem tudo a ver, né? Com orgulho,
2: já que a gente
1: da
2: tá
1: pele.
2: Nessa, né?
1: Então vamos, meninas. Sal Doce na Mix, ao vivo. Segura.

0: tá, que eu não vou pôr trilha, não vou pôr nada.
1: Não, não, não.
0: Não, não quero fazer mais nada.
1: Não, não faz nada, não põe
0: isso,
1: trilha.
0: Gente, pelo amor de Deus, Brasil, vocês ouviram meu isso?
2: Deus do céu. 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
4: No Campina do Siqueira já tem fila na Major Heitor Guimarães, desde a Rodovia do Café até o cruzamento com a Ângela Gans, reflexo das obras com bloqueio de faixa. São 2 quilômetros de fila que o motorista leva até 30 minutos para passar. Vale desviar por dentro do Campo Comprido, utilizando a Paulo Gorski e também a deputado Heitor Alencar Furtado. 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
5: Por essa parceria com a gente aqui, na verdade, ensinando a gente todo dia. Não sou orgulhosa pra dizer que sei de tudo e que eu não preciso de ajuda, principalmente financeira. E tem uma parada também que a gente sabe, né, que a tecnologia, ela não tá nem voando. Acho que já passou disso, tá na velocidade da luz. E muita gente, às vezes, fica pensando, poxa, tenho tanto medo, né, de usar cartão no celular, tenho medo de usar aplicativos, tenho 2 celulares, porque eu corro muito risco, mas também não quero pedir ajuda pra ninguém, não quero que ninguém nem saiba o que devo fazer e que eu não sei fazer. Mas, gente, vamos acompanhar a tecnologia, porque ninguém cria um aplicativo se ele não tem segurança. E é sobre isso que a gente vai falar hoje com a Fabi. Não tem vergonha nenhuma, Fabi, de te pedir ajuda. Boa noite! Ensina pra gente como que a gente pode proteger alguns aplicativos, que a gente acaba ficando com medo de tê-los no celular, né?
6: Exatamente, Gisa. Boa noite pra você e boa todo noite. Mundo que tá ouvindo aqui o Mix Tudo. A gente tem um número crescente aí de roubo de celulares em todo o Brasil, infelizmente. Então, a gente fica pensando, né? Como é que eu faço para proteger os meus dados, proteger aqueles aplicativos importantes que estão no meu celular? Então, tem sim, viu, Gisa, formas de blindar aí os seus aplicativos mais sensíveis. O WhatsApp, por exemplo, ele permite que você coloque aí uma segunda camada de proteção. Assim, caso aconteça de você ser roubado e o seu celular estiver desbloqueado, a pessoa vai ter que digitar uma senha para poder abrir aí as suas conversas, né, o seu aplicativo de conversa. Além disso, normalmente os sistemas operacionais dos smartphones têm estratégias para proteger aplicativos, né? No iOS, por exemplo, tem a funcionalidade tempo de uso. Você define quanto tempo aquele aplicativo específico pode ficar aberto. Depois que passa esse tempo, ele fecha e ele pede uma senha diferente daquela que você usa para desbloquear o celular. Já no Android, você tem a opção de criar uma pasta segura. Aí você coloca todos os seus aplicativos sensíveis de banco, por exemplo, dentro dessa pasta segura. Mesmo que seu celular estiver desbloqueado, esses aplicativos ficam ocultos.
5: Ah, isso é muito bom. Agora você me lembrou de uma parada, é verdade. Tem muita gente que coloca essa pasta, né? Lá no oculto, ou seja, a pessoa ela não vai ver se roubar o seu celular. Porém, a questão, acho que é a dúvida de muita gente, tá, Fabi? E banco? Tem gente que já tá tirando os aplicativos do banco, do celular, e colocando num outro aparelho em casa. Tem também como proteger e eu poder ir pra lá e pra cá, porque assim, eu adoro acessar o meu banco o tempo todo, eu gosto de estar de olho no meu dinheiro. Eu não queria ter que fazer isso só em casa, sabe, Fabi? Conta pra gente, existe essa possibilidade?
6: Uhum. 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
5: Ah,
6: seus
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5: E precisa pagar para ter acesso? Aí dentro
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5: 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Então, falando de proteção hoje, do seu aplicativo, das suas contas e como fazer tudo isso, a Fabi trouxe aqui no É da Sua Conta essa sugestão. Não seja orgulhoso ou orgulhosa. Você pode, inclusive, se tiver mais curiosidade sobre esse assunto, precisar de mais ajuda, gente, estamos aqui no É da Sua Conta e você também tem um canal aberto para falar com a Fabi e sugerir temas, não é, Fabi?
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5: Tá certo, obrigada, Fabi, amanhã você volta às 6h20 mais ou menos, tá, galera, pra gente trocar mais ideia e aprender muito mais com a Fabi, é isso. 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
6: Um beijo.
5: Beijo, até amanhã.
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2: Mix são 6h32 e a gente acabou de curtir o som com o BTS. Hoje falando sobre orgulho aqui no programa e, claro, com as meninas que já deram show aqui no programa, né? Sal Doce. Elas vão cantar mais aqui no programa e se você quiser mandar perguntas pra elas, já manda agora no youtube.com/mixtudonamix. Falando sobre o nosso tema de hoje, atenção, sabe o que é sal doce e muitas vezes não fica doce, Donato? Os acordos que a gente faz por aí. E o Donato, pelo amor de Deus, o sal ele tem que ser doce, porque senão ele só fica salgado e dói na alma. Quem agora tá rodando pelo Brasil nesse momento e tem uma Bíblia na mão pra pagar? O Donato vai te ajudar?
3: Com certeza. Boa noite, Mixers!
2: Boa noite,
3: seus
2: Donato.
3: Maravilhosos.
2: A gente sabe disso, né? Que tudo que a gente compra, a gente vai com muita alegria. A gente acredita em tudo que oferece, porque a gente tem um sonho pra realizar. E quando a gente fala de sonho, a gente tá falando também, às vezes, relacionado ao nosso trabalho, à nossa casa, financiamento. Basicamente é isso. Dinheiro tá ali, às vezes não todo. A gente financia, realiza o sonho e depois começa a ficar um pouquinho salgado o bolso, não fica?
3: Fica salgado, principalmente pra quem financia veículo, né? Você que financiou moto, carro, caminhão, veículo agrícola, a gente muitas vezes acaba pagando duas vezes o valor do investimento.
2: É.
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2: 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E muita gente fica ansiosa. Ah, meu Bom Acordo não me respondeu. Calma, Donato tá aqui e tá dizendo que tudo tem o tempo certo e você vai poder acompanhar tudo, não é, Donato?
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1: Cara, eu acabei de entender uma coisa.
2: O quê?
1: O verdadeiro artista, cara, ele não é nada orgulhoso, né? Todo grande artista, ele fala assim, eu nunca pensei em ser cantor ou cantora. Eu não achava que eu ia fazer novela. Eu nem queria fazer um filme. E pode ver, são os gigantes.
2: Então, eu acho que é aquela coisa que nasce com a pessoa, sabe? A estrela
1: é,
2: que vem.
1: Tá ali,
2: e
1: né?
2: É inevitável, a gente tava falando isso aqui na... É tipo assim, você pode tentar sair, por exemplo... Você falou que você foi tenista,
3: isso,
2: né?
3: Isso.
2: E aí Deus olhou e falou, cara, você joga muito bem.
3: Mas não é isso que
2: mas
3: você vai fazer.
2: Não é isso que você vai fazer, cara.
1: Você vai tocar para...
3: por exemplo. Mas o caminho me levou pra outro lugar. E eu sempre fui pra esse caminho.
4: E eu fiz faculdade de arquitetura.
2: Olha que...
4: E larguei.
1: Que eu acho que quem, assim, eu acho que qualquer arte, quando você escolhe a arte, não necessariamente você vai seguir. Mas quando a arte te escolhe, segura.
3: Exato.
1: Que o forninho vai cair, mas não vai dar pra deixar chegar no chão, entendeu? É. A gente vai conseguir.
3: É isso.
1: Vamos de som? A gente tá aqui recebendo as meninas, Saudoce, a Brenda, a Fernanda, a Mariana. Elas são muito afinadas, cara.
2: Pelo amor de Deus, cara.
1: Se a gente fosse o The Voice aqui, cara, a cadeira já tava... Era delas.
2: Não, certo? Eu não precisei nem bater pra virar a cadeira, porque se eu bater, a cadeira cai, porque tá ouvindo barulho.
1: Gente, ó, a cadeira do Caco tá mole. A perna tá bamba. Ô, gente, agora, você que tá chegando nesse momento aqui no Mixtudo, entre agora na live, youtube.com/mixtudonamix, pra você dar rosto a essas vozes que vocês vão ouvir agora, afinadíssimas, maravilhosas. É um MPB pop, elas já fizeram um som aqui, que é A Flor da Pele, que não tá no álbum delas, mas é uma das músicas mais ouvidas. Elas vêm ganhando cada vez mais notoriedade no mundo da música, nas redes sociais, e elas são cariocas. E você, se ainda não ouviu Saudoce, você vai ouvir agora com a gente ao vivo, que elas fazem ao vivo, né? Isso é artista de verdade.
2: Não, faz
1: ao vivo.
2: Faz e faz muito bem.
1: Não, elas são com violão, três vozes, e é isso que você vai ouvir agora. Se prepara, 3, 2, 1, Saudoce, aqui na Rádio Mix.
3: Essa é Não Sento à Mesa.

0: Ô, Caco. Tudo. A flor da pele, eu vi doce. Agora já vi o sal.
1: Já viu o sal?
0: Eu senti o sal agora.
2: Então, ela deu uma temperada a mais,
0: você, né? Não sentiu?
2: Eu senti.
0: Até o final desse programa, gente, o que, que será que vai acontecer com essas meninas?
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9: Entre o Água Verde e o Rebouças, a Getúlio Vargas já tem fila em alguns pontos. Primeiro no cruzamento com a Saint-Hilaire, na região da Arena da Baixada, e mais à frente, próximo da Marechal Floriano Peixoto. Quem preferir também pode utilizar a Silva Jardim. Ela também tem pontos de maior lentidão, mas serve como alternativa. 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
0: Vamos agora aos reacts da galera, porque a gente soltou aqui ao vivão, saudou, essas meninas estão no estúdio. Aí elas mandaram um som mais uma vez, e agora é o momento de trazer o react da galera da live. Muita gente impressionada, assim, com o talento de vocês, ó. A gente tem vários comentários aqui, eu tava só de olho, né? Adorei, o Gabriel mandou aqui, adorei a versão voz e violão. É, convido vocês três pra sentar na mesa comigo, né? O Everaldo mandou aqui, linda canção, lindo demais. Tô chocada, mano. É, Elô Luiz mandou aqui, arrepiada. Gente, tá muito bom. Eu já saí do trânsito, da rádio, mas tive que colar no YouTube pra continuar com vocês. As mina canta muito. O que mais? Boa noite. É isso aí, gente. Muito obrigada pelo carinho, a galera que tá colando no YouTube, também conhecendo o trabalho das meninas, assim como eu. A gente tem que ter humildade pra dizer que não dá pra ouvir tudo hoje em dia, porque tem muita coisa. Acho que depois a tecnologia dificulta até a gente conhecer novos talentos. Apesar da gente ter muita opção, fica difícil chegar, né, às vezes em grandes talentos assim como vocês. Então, Brasil, anota aí, ó. Anota que eu não sou eterna. Saudoso. Sobe o som. Essa aqui é Fera Domesticada. Mano, como que vocês escolhem os temas das canções? Vocês são em três, né?
1: Sim.
0: As três também são compositoras, convidam outras compositoras também pra fazer parte, né, do trabalho de vocês. Mas e o tema? Cada banda tem um tema.
1: Esse álbum foi um álbum muito específico, assim, porque normalmente a gente procurava as músicas, juntava essas músicas e depois a gente criava um tema, né?
0: Tá.
1: Mas pra esse álbum, Inofensiva Flor, a gente veio com o tema antes das músicas existirem. Então a gente compôs em cima
0: do tema,
1: do tema, de tudo que a gente pesquisou. Então é um álbum que fala muito sobre a força da mulher, sobre preconceito, sobre não sentar à mesa, né, com quem não vê beleza no amor de alguém. Então é um álbum que fala sobre muitos temas relevantes para a sociedade, assim, como um todo. E a gente representa pessoas através da nossa música. Então a gente canta
0: total
1: o que as pessoas sentem, sabe?
2: E eu acho também que somos uma banda de mulheres. Já não tem muita, então eu acho que a gente precisa se posicionar. A gente precisava se posicionar. A gente cantava muito só sobre o amor de um jeito muito leve e fofo. E a gente queria se posicionar. Eu acho que a gente se posicionou de uma maneira leve. Não deixou de ser leve, mas também firme. Eu acho que isso é importante, assim.
0: Eu acho que é muito importante, porque, assim, falar de amor, não que seja fácil, mas assim, eu acho que é mais leve. E é mais fácil conquistar pessoas fazendo carinho, né? Agora, quando você fala uma verdade, você vai conquistar no âmago mesmo da pessoa, né?
10: E essa questão da homofobia, né? De não sentar à mesa, no caso.
0: Uhum.
10: Foi exatamente nesse ponto meio espinhoso, assim, que a gente falou. Cara, a gente quer falar sobre... Quer tocar nesse assunto meio espinhoso? Sim, a gente quer. Porque
2: gente
10: é necessário,
2: quer.
10: Sabe?
2: A gente quer perder seguidor.
10: A gente perdeu o seguidor. Porque a gente postou uma foto dela com a esposa dela no nosso perfil.
1: Mas a gente ganhou mais de 30 mil seguidores.
2: A gente expôs isso e ganhou 30 mil seguidores depois.
0: Toda vez que eu posto, gente, é bizarro, mas toda vez que eu posto alguma foto minha com a minha esposa, eu perco 3, 4 mil seguidores. E aí, às vezes, eu acordo e falo assim, tá na hora de dar uma limpada no meu Instagram. Eu vou lá e toma, porque não, gente, assim, eu não quero. Eu não quero
2: sentar à mesa.
0: Eu não quero sentar à mesa com essas pessoas.
2: É
0: e falar dessas feridas é muito importante, que é a voz de muita gente que não consegue, tá? Hoje, ainda bem que eu tenho esse espaço aqui na Mix, todo mundo me apoia, né? A nossa direção aqui não tem problema quanto a isso. Os nossos ouvintes também já estão totalmente segmentados pra amar gente, né? Que é o que a gente fala aqui, e fazer trocas sinceras. Mas tem gente que não tem essa força e não tem esse poder e não tem esse lugar pra falar. Então, vocês falando, vocês representam tantas. Parabéns.
1: Obrigada. Sim. É justamente por isso que a gente faz música, assim. É. A gente quer, através da nossa voz, através da nossa música, da nossa arte, representar pessoas, ajudar. A gente recebe muitas mensagens nas nossas redes de pessoas dizendo que as nossas músicas ajudaram elas a passar por algum momento difícil da vida, alguma coisa. E a gente fica tão feliz e tão grata de poder ajudar as pessoas com a nossa voz, com a nossa arte, sabe?
2: Eu acho que a gente tá muito preocupado, às vezes, com viralizar e com algoritmo e com números, e esquece pra que a gente faz música. A gente faz música pro outro sentir, faz música pro outro superar um câncer, que foi o que aconteceu com uma fã nossa, que ouviu o álbum durante o tratamento inteiro. É pra isso que a gente faz música. O número, ele vem, né, quando você trabalha e tal, mas a música, a gente é apaixonada por música. E eu acho que o que tá fora do nosso controle, tá fora do nosso controle. Não tem jeito, você sabe muito bem disso. Mas o que a gente quer é que cada vez mais ouvidos ouçam o que a gente tem a dizer.
0: A gente precisa, né, ser incomodado pra gente aprender. É tão ruim quando a gente tá na zona de conforto, significa que a gente não tá evoluindo, né? Então quando você escuta uma música e você se incomoda, isso é ótimo, tá, gente? Escuta de novo e de novo, que uma hora essa música não vai incomodar. Não porque você acostumou, mas porque você foi transformado ou transformada. Isso é demais. Lembra que o Lobão veio aqui, Caco, e ele falou: se eu tiver que fazer arte, a arte que as pessoas querem que eu faça, eu já não sou mais um artista. Eu tenho que fazer e propor e ter essa coragem.
11: E
0: não
11: provocar,
0: foi?
11: Né?
0: Provocar.
11: E elas falaram um ponto também que eu acho que acaba direcionando muito a obra de vários artistas, que é viralizar. Eu acho até feia essa palavra.
0: Eu não aguento mais.
11: E eu acho que música é o. Eu falo isso toda hora, tô até sendo meio prolixo. Eu falei isso com o Falcão quando a gente tava aqui, que música eu acho que é o maior instrumento de conexão humana que existe na história, né? Eu acho que a literatura, as artes no geral, mas a música é uma conexão muito direta. E acho que falar de eu vou fazer uma música pra viralizar deveria ser corrigido pra eu vou fazer uma música pra me conectar, pra passar uma mensagem. Porque as coisas só acontecem, as pessoas passam a gostar de vocês, do que vocês falam, porque aquilo faz sentido na vida delas. É uma história que vocês estão contando que se conecta diretamente com a vida das pessoas. Então, continuem escrevendo sobre verdades e sobre aquilo que vocês sentem que vocês precisam falar. E nunca com o intuito de, isso aqui tem que ser desse jeito, porque é só assim que vai dar certo. vai isso. Dar certo se for do coração de vocês, sempre.
10: Sim, e eu concordo. Pra não ser efêmero apenas, tipo, simplesmente foi e passou.
11: E é isso
10: pra
11: que, ficar, e sabe? E você falou uma palavra também que o efêmero, quando você se conecta de verdade com as pessoas, as músicas de vocês, o que vocês estão passando na letra, faz sentido na vida dessa pessoa, fura uma bolha geracional espetacular. Você vai ver que isso vai passar de mãe pra filho, e vai passando e pulando gerações, porque é de verdade.
0: É uma música,
11: genuíno.
0: É pra gente, né? Outra vez a gente recebeu a Luísa Posse aqui, vou falar, que é importante. Ela falou assim, eu tava com saudade de pisar no rádio e tocar minha música pra gente ouvir. Porque hoje, na plataforma, não necessariamente gente tá ouvindo a minha música. Às vezes só passa por ela e já contabiliza. Não, mas a música ela é feita pra alguém ouvir, pra transformar alguém. E o rádio tem esse poder, né? Então a gente tá muito feliz de ter vocês aqui, a música de vocês, falando sobre uma pauta tão necessária pra nossa vida. Isso pra todo mundo, tá, gente? Por isso que tem gente que a gente não senta à mesa. Mas tantas outras a gente faz questão. Vamos tocar a música de vocês aqui, pela primeira vez na Mix?
10: Tem vamos, quintal, por favor, vamos, não senta à mesa.
0: Mano, vocês vão anunciar a música de vocês. Aproveita, lembra que vocês gostam da Mix há muito tempo?
10: Desde criança.
0: E lembra que no coração de vocês já existiu aquela vontade de tocar a música na Mix? Então volta pra esse lugar agora.
10: Vamos falar junto, então?
0: E vamos com
10: então,
0: tudo.
10: Com vocês, não senta à mesa.
0: Salve,
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1: Meu Deus, não vê pelo beleza no amor de alguém.
2: A gente não tá aí, não, mano. No show.
1: Ah, então, calma, a gente misturou o assunto aqui. Ah. A gente tava falando da música delas, não sento à mesa, e ela falou, eu cantei ai, ai, ai no show. Falei, calma, gente. É que agora na live a gente tava falando da Vanessa da Mata, que ela tava aqui ontem, né? E aí a gente, o Caco já lançou. Menina, saudou-se Vanessa da Mata. Eu falei, poxa, vou ligar pra ela. E a gente entrou no ar. Então, pra você que pegou essa conversa, foi basicamente isso. E elas viralizaram nas redes sociais, e a história que elas estavam contando, saudou-se, justamente cantando covers, não foi?
2: Foi, a gente cantou muitas versões, assim. É, e aí, milhões de visualizações, assim. A gente
1: qual,
2: falou,
1: assim, uma aqui? Vocês falaram, caramba, mano, de alguém, vocês lembram?
2: Acho que
3: Vilarejo.
2: Vilarejo viralizou muito. Foi a primeira que bateu 1 milhão, assim.
1: E será possível só o refrão, assim?
2: Ai, a capela, eu não sei se eu sei tocar. Eu não lembro como é que
1: não,
2: toca.
1: Não, mas pode ser sem toque.
2: Tem tanto tempo
1: sem
2: que a gente gravou.
1: Pode ser sem toque, pode ser só.
3: A capela?
1: É, a capela. É assim que a gente faz o mix tudo, viu?
2: Canta aí, canta aí.
1: Há um vilarejo. Oh, essa,
2: ah, é assim,
1: essa
2: verdade.
1: Aí, né? Viu? É porque, assim, já faz tanto tempo que elas viralizaram com esse som, elas são tão gigantes que já não lembra mais. Eu tô brincando, mas se vocês quiserem tocar um trechinho de algum cover que vocês gostam muito, que tenha preço, só pra galera.
3: Acho que Vilarejo é bom, porque faz parte do nosso show, inclusive, atualmente.
2: Uhum. É, a gente tem. Eu só não toco essa no show.
1: Tudo bem. Por isso que eu... Mas, gente, posso falar? Com essa afinação de vocês, o violão, ótimo. Mas com a afinação de verdade, é surreal.
2: É isso.
1: Ao vivo na Mix, saudoso. Gente, elas são demais, não são? Ah lá, a galera tá pedindo feat com Vanessa da Mata, hein?
2: Ai, eu também quero. Eu quero também.
1: Ô, Vanessa da Mata, você tava aqui ontem, lembra, baby? As meninas vão entrar em contato, saudoso. Ela vai amar.
2: Vai?
1: Ela vai amar fazer esse feat.
2: Eu também não sei, não sei o tom, puxa o tom.
1: Puxa
2: vai.
1: O tom, ao vivo na Mix.
3: Não,
1: tom.
3: Esse está tá muito grave, vai me ferrar.
1: Olha como que é o ao vivo aqui no Mix Studio, galera.
2: É muito grave.
3: Vai.
2: Mas é isso, o tom é esse.
3: Vem andar e voa, vem andar. Ah, mas vai do início.
2: Sim,
1: eu
2: tô pegando
1: o
2: tom.
1: Aê!
2: Acho que é isso, sim.
3: É um vilarejo ali. Porra, tá achando muito grave. Desculpa.
1: Tá grave? Porra.
2: A gente não sabe o tom.
3: Há um vilarejo ali, onde areja um vento bom. Na varanda, quem descansar, vê.

0: voz agora, porque a gente precisa ir embora. A gente precisa ir mesmo. Gente, eu tô impressionada. Ó, por que eu fiz isso com vocês? Porque a gente sabe a potência dos artistas que sentam aqui. Então, elas já estavam ensaiadas com algumas músicas, mas eu falei, cara, vou jogar com elas. Vocês viram? Cantaram lindamente.
1: Foi a capela.
0: Foi
1: não,
0: a capela, foi lindo.
1: E eu tava falando que tava muito grave.
2: Ficou
1: muito
2: agudo.
1: Eu falei que não era.
0: Ficou lindo. Mas sabe uma coisa que a gente ama aqui no Mix Studios, nós ouvintes também? Essa naturalidade, esse improviso, esse programa de verdade, sabe? Sem ensaio. Sim. Porque a gente gosta também dessa conexão real. Não pautada nada. Então,
1: como
0: muito.
1: Mas deu certo,
0: muito,
1: né? Você
0: tá maluco.
1: Deu
0: você
1: certo,
0: viu? Cara. Vocês perceberam
3: muito,
0: que...
3: Eu tava aqui só reparando aqui.
0: Eu cantei.
3: Voz,
0: você viu que eu cantei?
3: Aqui. Não. Você podia fazer, inclusive, um feat Giza já.
0: É, gente, mas eu não sei cantar. É brincadeira. Gente, esse álbum, vamos convidar a galera pra ouvir. Próximos shows também, pra gente ir embora?
1: Ouçam muito nosso álbum Inofensiva Flor. Saudoce. Em todas as plataformas sociais. Sociais não.
0: Meu Deus do céu.
1: Confundi. Em todas as plataformas digitais. No YouTube também o nosso audiovisual.
0: Isso.
1: Shows. A gente sempre divulga no nosso Instagram, @saudocemusica. TikTok, @saudocemusica também. E a gente só não tá no Twitter. Fora isso, a gente
0: tá
1: em todo lugar.
0: Bem, tá em todo lugar. Saudoce. @saudoce?
1: @saudocemusica.
0: Fala de novo juntas. Calma, vocês falaram juntas. Ei. Um, dois, três e...
1: Saudoce música.
0: Até assim elas são afinadas.
3: É, eu tô falando até pra anunciar a música.
0: Saudoce música, você viu que perfeito?
3: Você também foi muito afinada agora,
0: mas
3: parabéns.
0: Sabe o que que é?
3: Ah.
0: É talento, né, cara?
3: Ah, você tem de sobra
0: eu fui,
3: também.
0: É, que, não, na verdade não canto, mas assim, muito lindo o trabalho de vocês, parabéns.
1: Obrigada.
0: Agora, atenção, casa de shows de São Paulo, do Brasil e do mundo. Elas estão prontas pra cantar aí na cidade.
1: Sim,
0: tá bom? E no seu estado. Inclusive, elas falaram que gostariam muito de cantar mais aqui em São Paulo. Então, agenda aberta, Saudoce. E a gente quer estar lá com vocês.
1: Contratem
0: também,
1: a gente.
0: Tá? Contratem. E peçam muito Saudoce aqui na nossa programação também, que vai ser demais tocar a música de vocês.
1: Ai, peçam, por favor.
4: Peçam. Muito tudo, todo o álbum inteiro.
1: Queremos muito.
0: É isso, são 10 faixas, todo mundo maratonando. E só uma coisa, né, Caco? Só pra deixar bem evidente, vocês também têm um álbum que é audiovisual, então dá pra maratonar no YouTube, né?
1: Isso.
4: Sim,
1: isso.
4: Exatamente.
0: Demais. Vambora?
3: Vambora.
0: Com
3: eu quero ficar mais um pouquinho, mas...
0: Caco.
3: Acabou.
0: Acabou. Siga a gente nas redes sociais.
3: Pra me seguir é facinho, vai lá no @CacoGrandino, se é seu Grandino no TikTok e no Instagram. E você querer.
0: Meu giza.on, giza.on, e tem o nosso @mix, tudo na mix. Amanhã a gente tá de volta às 18 horas pela Rede Mix de Rádio. Obrigada mais uma vez, meninas.
1: Muito obrigada.
0: Sucesso
1: obrigada.
0: Pra vocês. E na próxima, eu juro, eu prometo que eu não vou surpreendê-las com uma música sem ensaiar, tá?
1: Não, mas pode ser, não tem problema não. Ai, gente,
0: é bom, né? Ah, pra quem foi poder voz,
1: foi
0: pra
1: bom,
0: qualquer
1: foi
0: coisa.
1: Bom,
0: é isso
1: bom.
0: Aí. Quem sou eu? Quem é Caco? Quem é Brasil?
1: Pelo amor de Deus.
3: Quem
1: chama
3: a fila do pão, cara?
0: Vamos fazer uma foto muito louca e postar no @mixtudonamix agora?
1: Vamos.
0: Então bora. Tchau, gente.
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15: Contorno Norte com fluxo carregado em direção a Colombo, desde a alça de acesso da Rodovia dos Minérios até a Rodovia da Uva, reflexo das obras de expansão do contorno. A dica nesse momento é seguir por dentro dos bairros em Almirante Tamandaré para não ficar parado. O trânsito é imprevisível. 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

0: De boa. Bora melhorar essa noite de quarta. Porque daqui a pouquinho tem mais uma edição do Pede no Zap. E já sabe, tá intimado e intimada. Manda um áudio pra gente no 11 983 408 mil. Um áudio dizendo pra mim o teu nome, de onde você tá ouvindo a Mix, e esse som pra gente falar pra você. É simples assim. Todo dia você manda aí uma mensagem de voz, né? Manda uma pra gente pedindo uma música. É simples assim. E aproveitando que você vai estar no Zap da Mix, tem presente, é sempre bom ganhar, né? Esse kit da Nico Boco com camiseta e copo Mix tem a sua cara. Vamos então tentar levar? Manda o nome completo mais a hashtag Nico Boco pro Zap da Mix. Eu vou repetir o número, aí você já manda a mensagem de voz pedindo a música e também coloca o dedo na sorte aí pra tentar levar esse kit da Nico Boco, tá? 11 983 408 mil.
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0: 4 minutos para as 8 da noite. A gente curtindo aqui o som dos Detonautas. Adorou, né? A gente também aqui, Rádio Love Nacional. Tem boas notícias para você, Edmilson Silva, que tem o final do telefone 4525. Edmilson, você levou o kit Nicoboco com camiseta e copo da Mix, presentaços. Parabéns, nossa equipe vai entrar em contato contigo. 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Opa! Foi divulgada a data de estreia da segunda temporada de The Paper. É o seriado que é derivado do The Office. E essa série já estreou nos Estados Unidos, mas vai chegar aqui no Brasil oficialmente no dia 15 de outubro pela HBO Max. Deixa eu lembrar que a série The Paper conta a rotina de um jornal histórico e de uma editora tentando reviver esse jornal. O formato desse seriado é o mesmo adotado no The Office, ou seja, como se fosse um documentário sendo produzido enquanto as pessoas trabalham. Quer saber mais sobre The Paper? Vai no nosso site, radiomixfm.com.br.
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0: Boa noite, queridos todos. Programa feito por você, melhor ouvinte do Brasil. Bora lá então com aquele áudio bonito pedindo aí o seu som pro 11983408000. Quer um exemplo, ó?
2: Mix. Oi? Por favor, você pode reproduzir Justin Bieber? Meu nome é João Pedro. Ó. Mix, você é a melhor.
0: Ô, João, que formalidade. Pode reproduzir? Eu posso tocar, João.
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0: Mix, agora são 8h12. Luiz Carlos mora no Rio de Janeiro e ofereceu essa música pra você. Pra esse mar de gente que tá ouvindo o melhor mix do Brasil.
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0: Você pode fazer como o Naldo Mota. Ele mora em Santarém, no Pará. Mandou uma mensagem de voz pedindo um som pro 11983408000. Um abração também pro Altemir de Mogi das Cruzes, sempre com a gente. O Leandro é motorista por aplicativo pelas ruas de Uberlândia. Tá levando o som da Mix junto com os passageiros. Obrigado. E também a todos os motoristas por aplicativo do Brasil. Vocês merecem 5 estrelas.
2: Pessoal, alô, boa noite.
0: E aí?
2: Rádio Mix, aqui Gustavo Argenta de Porto Alegre, Rio Grande do Sul. Coisa boa. É. Meus amigos, bora ouvir um Imagine Dragons?
0: Sim.

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1: Mix, agora são 8h23, você pode fazer como o Benaldo, ele tá em Maceió, como você ouvindo a Mix. O Reginaldo Caminhoneiro tá na rodagem, tá ouvindo a Mix em São Paulo, o Eduardo tá na cidade de São Carlos, quanta gente legal. 11 983 408 mil, faz o show.
2: Boa noite, galera da Mix, aqui é o Mauro Galdino, da Mostardinha, Recife, Pernambuco, gostaria de pedir aí pro Jam, ele oferecer essa galera massa que tá chupando essa rádio maravilhosa. Faz Mix no seu rádio, valeu.
3: Segue bom demais.

0: Mix, são 8h27.
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0: Work and Black, adorou, né? Vai ser mais legal se eu tocar a tua música. Faz o check-in aqui no zap da Mix. Manda aquela mensagem de voz. 11 983 408 mil. Apareça.
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25: Um programa feito pelo melhor ouvinte do Brasil. Não tem nenhum ouvinte igual da Mix. Sarrafo lá em cima. Manda a ventão no 11 983 408 mil. Boa noite.
26: Salve Mix. Aqui é Walter do Botuporanga, São Paulo. Gostaria muito de ouvir o som de David Guetta. Oh. Qualquer um aí tá valendo. Salve povo brasileiro.
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0: Mix agora faltam 18 para as 9. Aquele som do Green Day que cai bem aos ouvidos na hora certa, né? É na Mix. Time of Your Life. Tá rolando.
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0: Já fez o check-in aqui no nosso zap. Aliás, já tem o nosso número aí salvo na agenda do seu celular. Vou te falar uma coisa. O número da Mix, ele abre caminhos. Então guarda aí. É o 11 98340 8000. Caminho aberto para você pedir tua música até as 9 da noite. Você pode fazer como a Liliane de Maceió, nas Alagoas. O Adriano, motorista por aplicativo. Ou seja, ele falou, eu sou motorista de aplicatola em São Paulo. Valeu, Adriano, querido. Tá na Zona Leste. A Laura também tá em São Paulo. E você, tá por onde?
2: Boa noite, Rádio Mix. Aqui quem tá falando é o Caio, lá da cidade de Santos. Eu queria ouvir aquela pedrada de 2009, Empire State of Mind, de Jay-Z e Alicia Keys.
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0: Júnior, Gangsta's Paradise.
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0: Quanta gente bacana chegando aqui no zap da Mix. Brigadão pela companhia nessa noite. É legal ouvir a música preferida, né? Então, qual é a sua que você canta, que você gosta, que você aumenta o volume aí da Mix quando toca? Conta pra mim numa mensagem de voz. 11 9 8 3 4 0 8 mil. Faz assim, ó.
2: Fala aí, galera da Mix. Boa noite. Boa. Aqui é o Felipe de São Bernardo do Campo. Toca aí Britney Spears, Piece of Me. Um abraço a todos. Eu tô aqui curtindo, valeu?
0: Receba. Fui. Valeu.
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1: Mix, falta um minuto para as 9 da noite. O som do REFM, No Stress, tá? Just Vibes. Porque daqui a pouquinho, às 10 da noite, tem mais uma edição do Baú da Mix. Então demorou para você participar também. E amanhã, no mesmo horário, já posso tocar sua música? Pede agora então para você não esquecer. 11 983 40 8000.
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2: Está no ar a Voz do Brasil. As notícias do governo federal que movimentaram o país no dia de hoje.
3: Olá, boa noite.
4: Boa noite para você que nos acompanha em todo o país.
3: Quarta-feira, 23 de setembro de 2026.
4: Vamos aos destaques do dia.
3: Sancionada lei que aumenta a pena para furto e roubo de combustíveis.
4: Norma também endurece a punição para quem compra, transporta ou vende combustível de origem criminosa.
3: E tem início a operação carga pesada com foco em aumentos abusivos. Luana Karen.
5: Agência Nacional do Petróleo já aplicou mais de 200 milhões de reais em multa a distribuidoras por cobrança abusiva.
4: E o Brasil ultrapassou os 30 milhões de empregadores e trabalhadores por conta de empregados e trabalhadores por conta própria em 2025.
3: O índice passou de 24% em 2012 para 35% segundo o IBGE. Gabriela Noronha.
6: A região sul liderou a formalização e atingiu índice de 47% em 2025, seguida pelo centro-oeste e pelo sudeste.
4: Transporte aéreo.
3: Mais de 88 milhões de passageiros viajaram em voos domésticos e internacionais de janeiro a agosto.
4: Número é 4,7% superior ao registrado no mesmo período do ano passado.
3: E novas regras ampliam os direitos à informação dos passageiros. Thaís de Araújo.
7: O consumidor deverá ser informado já na compra da passagem de que o voo pode sofrer alterações por condições meteorológicas, requisitos de segurança ou outros fatores.
4: Hoje, na apresentação da Voz do Brasil, eu, Mariana Jungmann e Luciano Seixas.
3: E acompanhe a gente ao vivo, acesse radioglobe.ebc.com.br ou o canal Glob na sua TV aberta.
4: Foi sancionada a lei que aumenta penas para furto e roubo de combustíveis.
3: Além de endurecer penas contra ilícitos já existentes, o dispositivo também tipifica novos crimes.
4: Para saber os detalhes, nós conversamos agora ao vivo com a repórter Luana Karen, que apurou tudo. Boa noite, Luana.
8: Boa noite, Mariana, Luciano. Boa noite também aos ouvintes da Voz do Brasil. A nova lei alcança crimes cometidos desde os locais de produção e armazenamento até o transporte de combustível furtado ou roubado, incluindo o transporte por dutos, terminais e veículos de qualquer espécie. A norma cria pena específica de reclusão de 4 a 10 anos e multa para o furto de petróleo e derivados, gás natural, álcool etílico hidratado, biocombustíveis e óleos lubrificantes.
3: E, de acordo com esse novo dispositivo, a venda de combustível proveniente de crime é considerada crime também, né, Luana?
8: É isso aí, Luciano. Quando o agente tiver conhecimento da origem criminosa do insumo, a pena pode chegar a 8 anos de reclusão e multa. A norma também prevê a interdição do estabelecimento, a alienação antecipada de bens apreendidos e, após a condenação, a perda do